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2: Bom dia. As notícias apresentadas por Cristina Xavier. Perto de 6 mil pacientes com diversas enfermidades foram atendidos este sábado na vila-sede do distrito da Manhissa, província de Maputo, numa feira de saúde liderada pelo ministro Ucianice. O governante disse que com esta iniciativa o executivo pretende aproximar os serviços de saúde às comunidades que enfrentam dificuldades de acesso aos cuidados sanitários, sobretudo às das zonas rurais.
3: Com estes desafios de acesso da nossa população, e como sabe que 60% da nossa população vive em zonas rurais, em zonas de difícil acesso, em que não temos algumas especialidades, porque o contexto do país da formação de recursos humanos é um contexto desafiador. Estamos a formar, está certo que agora estamos a acelerar, mas ainda não são suficientes para alcançar a cobertura universal de saúde.
2: O CNIS sublinhou que ainda este ano a caravana da saúde vai escalar os distritos de Marraquene e Buana. A primeira Conferência Internacional de Investimentos de TED encerrou este sábado com o compromisso de materializar os acordos e consensos alcançados. Discursando no encerramento, o governador de TED, Domingos Viola, disse que os resultados da conferência deverão se refletir na alocação de mais investimentos na província e na criação de mais postos de trabalho.
4: Esta conferência consolida-nos definitivamente como a capital energética, o epicentro logístico e industrial de Moçambique. O investimento que aqui vamos atrair em postos de trabalho a curto e médio prazo para a nossa juventude, em construção de escolas, em melhorar os nossos hospitais, na dignificação das condições da nossa população, será um grande marco a termos doravante.
2: O evento culminou com a assinatura de 2 memorandos de entendimento entre o Governo Provincial de Tete e a Fundação Milian e o outro entre a Confederação das Associações Económicas de Moçambique, CTA, e a Câmara de Comércio Brasil-África. Além dos países da região, participaram da conferência as delegações do Japão, Brasil e Ucrânia. A circulação de veículos pesados está temporariamente suspensa na ponte sobre o rio Revoe, na Estrada Nacional número 260, na província de Manica, na sequência de danos provocados pela passagem de um caminhão com excesso de carga. O delegado da Administração Nacional de Estradas, ANE, em Manica, Moisés Zimba, disse que neste momento decorrem trabalhos de avaliação dos danos, enquanto se prepara o plano de reparação da infraestrutura.
5: Esta ponte é de uma importância para a economia local dos distritos Chimoio, Makati, Sassandenga e até o distrito de Mussorice. E neste momento estamos a fazer o plano de preparação desta ponte.
2: A Administração Nacional de Estradas, em Manica, apela ao cumprimento dos limites de carga e das restrições de circulação de modo a salvaguardar a segurança dos utentes e preservar a ponte. O secretário de Estado na província de Cabo Delgado afirma que a disciplina e o espírito de missão das Forças de Defesa e Segurança são determinantes na garantia da proteção do Estado e da integridade territorial naquele ponto do país. Plácido Pereira afirma igualmente que a prontidão e a bravura das FDS no combate ao terrorismo em Cabo Delgado são cruciais para a manutenção da ordem e tranquilidade pública e o funcionamento das instituições do Estado.
6: As Forças Armadas de Defesa de Moçambique são o garante da soberania nacional, são o garante da integridade territorial, o garante da paz, mas também apoiam as comunidades nos diversos momentos, que é isto que nós constatamos decorrente das atividades que vocês têm estado a realizar.
2: Plácido Pereira falava este sábado durante a saudação às unidades das Forças de Defesa e Segurança posicionadas na vila-sede e no batalhão de infantaria de Macarara, no distrito de Anquapa. No desporto, Costa do Sol é virtual campeão de futebol sénior feminino da cidade de Maputo. A equipa canarinha confirmou o título este sábado após empatar a 2 golos diante do Black Bulls em desafio da penúltima jornada da competição. O Costa do Sol lidera a prova com 31 pontos, seguido pelo Black Bulls com 28. O Bahia de Pemba venceu este sábado a União Desportiva de Songo por 1-0 em jogo da 22ª jornada do Moçambola deste ano. Ainda este sábado, o Ferroviário de Nampula derrotou o Ferroviário da Beira por 2-0 e o Ferroviário de Nacala bateu a Liga Desportiva de Sofala por 3-2. Outros resultados da ronda são os seguintes: Costa do Sol 2, Ferroviário de Lixinga 0, Associação Desportiva de Pemba 1, Xingal de Tete 0 e o Ferroviário de Maputo 1, Associação Desportiva de Vilanculo 0. O Black Bulls comanda o Moçambola com 44 pontos. No estrangeiro, o surto de ébola na República Democrática do Congo já matou mais de 4.200 pessoas, refere o mais recente boletim das autoridades sanitárias. De acordo com a mesma fonte, a doença está prestes a ultrapassar os 9 mil casos. O surto de ébola é o segundo mais mortífero da história a nível global. E o Papa Leão XIV considera inadmissível a pena de morte por atentar contra a dignidade da pessoa e privar completamente os condenados da possibilidade de se redimirem. De acordo com a agência de notícias GF, o Santo Padre escreveu este sábado nas suas 9 contas da rede social X que o bem comum pode ser protegido e as exigências da justiça salvaguardadas sem recorrer à pena capital. O tempo. A cidade de Tete poderá registrar este domingo 35 graus centígrados de temperatura máxima, seguida por Nampula com 33 graus, Vilanculo e Pemba 30, Maputo, Xai-Xai, Beira, Quelimane e Lixinga 29 e, por último, Inhambane e Chimoio 28 graus centígrados de temperatura máxima. Foram as notícias a esta hora. As próximas às 7 horas.

Sampwaza. Agora de Roma Laranjinha. Agora que a gente vai ver a gente com muita gente com o seu mundo em Mamba. Maga, pamene, agora de Roma Laranjinha.

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3: As notícias a esta hora apresentadas por Jacinta Nhamitambo. Muito bom dia.
4: Muito bom dia, Gerson Alexandre. Bom dia, ouvinte da Rádio Moçambique. Começamos com a informação desportiva. O Costa do Sol é virtual campeão de futebol sênior feminino da cidade de Maputo. A equipa canarinha confirmou o título ontem, após empatar a 2 gols diante do Black Bulls em desafio da penúltima jornada da competição. O Costa do Sol lidera a prova com 31 pontos, seguido pelo Black Bulls com 28. Ainda na arena desportiva, o Bahia de Pemba venceu ontem a União Desportiva de Songo por 1-0 em jogo da 22ª jornada de Moçambola deste ano. Ainda este sábado, o Ferroviário de Nampula derrotou o Ferroviário da Beira por 2-0 e o Ferroviário de Nacala bateu a Liga Desportiva de Sofala por 3-2. Outros resultados da ronda são os seguintes: Costa do Sol 2, Ferroviário de Lixinga 0, Associação Desportiva de Pemba 1, Xingal de Tete 0 e Ferroviário de Maputo 1, Associação Desportiva de Vilanculo 0. O Black Bulls comanda o Moçambola com 44 pontos. Noutras notas da atualidade doméstica, perto de 6 mil pacientes com diversas enfermidades foram atendidos ontem na Vila Sede Distrital da Manhissa, província de Maputo, numa feira de saúde liderada pelo ministro UCNS. O governante disse que com esta iniciativa, o executivo pretende aproximar os serviços de saúde às comunidades que enfrentam dificuldades de acesso aos cuidados sanitários, sobretudo das zonas rurais do país.
5: Como sabe, 60% da nossa população vive em zonas rurais, em zonas de difícil acesso, em que não temos algumas especialidades, porque o contexto do país da formação de recursos humanos, estamos a formar, está certo que agora estamos a acelerar, mas ainda não são suficientes para alcançar a cobertura universal de saúde.
4: O CNS sublinhou que ainda este ano a caravana de saúde vai alcançar os distritos de Marraquene e Boane. A primeira Conferência Internacional de Investimentos de TET encerrou ontem com o compromisso de materializar os acordos e consensos alcançados. Discursando no encerramento, o governador de TET, Domingos Viola, disse que os resultados da conferência deverão se refletir na alocação de mais investimentos na província e na criação de mais postos de trabalho.
6: Esta conferência consolida-nos definitivamente como a capital energética, o epicentro logístico e industrial de Moçambique. O investimento que aqui vamos atrair em postos de trabalho a curto e médio prazo para a nossa juventude, em construção de escolas, em melhorar os nossos hospitais, na dignificação das condições da nossa população, será um grande marco a termos doravante.
4: O evento culminou com a assinatura de 2 memorandos de entendimento entre o Governo Provincial de Tete e a Fundação Milian e o outro entre a Confederação das Associações Económicas de Moçambique, CTA, e a Câmara de Comércio Brasil-África. Além dos países da região, participaram da conferência as delegações do Japão, Brasil e Ucrânia. A circulação de veículos pesados está temporariamente suspensa na ponte sobre o rio Revue, na Estrada Nacional número 260, na província de Manica, na sequência de danos provocados pela passagem de um caminhão com excesso de carga. O delegado da Administração Nacional de Estradas, ANE, em Manica, Moisés Zimba, disse que neste momento decorrem trabalhos de avaliação dos danos, enquanto se prepara o plano de reparação da infraestrutura.
7: Esta ponte é de extrema importância para a economia local e dos distritos, Fimuri, Macate, Sofandenga e até o distrito de Missouriça. E neste momento estamos a fazer o plano de preparação desta ponte.
4: A Administração Nacional de Estradas de Manica apela ao cumprimento dos limites de carga e das restrições de circulação, de modo a salvaguardar a segurança dos utentes e preservar a ponte. O secretário de Estado na província de Cabo Delgado afirma que a disciplina e o espírito de missão das forças de defesa e segurança são determinantes na garantia da proteção do Estado e da integridade territorial naquele ponto do país. Plácido Pereira afirma igualmente que a prontidão e a bravura das forças de defesa e segurança no combate ao terrorismo em Cabo Delgado são cruciais para a manutenção da ordem e tranquilidade públicas e o funcionamento das instituições do Estado.
8: As Forças Armadas de Defesa de Moçambique são garante da soberania nacional, são garante da integridade territorial, o garante da paz, mas também apoiam as comunidades nos diversos momentos, que é isto que nós constatamos decorrente das atividades que vocês têm estado a realizar.
4: Plácido Pereira falava ontem na saudação às unidades das Forças de Defesa e Segurança posicionadas na Vila Sede e no Batalhão de Infantaria de Macarara, no distrito de Anquabe. No estrangeiro, o surto de ébola na República Democrática do Congo já matou mais de 4.200 pessoas, referem as autoridades sanitárias congolesas. De acordo com a mesma fonte, a doença está prestes a ultrapassar os 9 mil casos. O surto de ébola é o segundo mais mortífero da história a nível global. Temperaturas máximas previstas para hoje: Tete, 35 graus centígrados, Nampula, 33. Vilanculi, Pemba, 30, Maputo, Xaxai, Beira, Quelimane, Lixinga, 29 e, por fim, Chimoio e Inhambane, com 28 graus centígrados de temperatura máxima. Foram as notícias das 7. Escutas próximas, quando for 9 horas.
0: Antena Nacional. Então, já estou de 6 minutos para 7 horas e 6 minutos. Parabéns por continuar a minha vaca, mas o programa ya Nzeru Nkubangwa.

0: C'est fait, Mahnovioche.
1: As notícias a esta hora, apresentadas por Jacinta Nhamitambo. Muito bom dia.
2: Bom dia, Gerson Alexandre. Bom dia, ouvinte da Rádio Moçambique. O Bahia de Pemba venceu ontem a União Desportiva de Songo por 1-0 em jogo da 22ª jornada do Moçambola deste ano, ainda este sábado. O Ferroviário de Nampula derrotou o Ferroviário da Beira por 2-0 e o Ferroviário de Nacala bateu a Liga Desportiva de Sofala por 3-0. Outros resultados da ronda são os seguintes: Costa do Sol, 2, Ferroviário de Lixinga, 0, Associação Desportiva de Pemba, 1, Xingal de Tete, 0, e Ferroviário de Maputo, 1, Associação Desportiva de Vilanculo, 0. O Black Bulls comanda o Moçambola com 44 pontos. Ainda no desporto, o Costa do Sol é virtual campeão de futebol sênior feminino na cidade de Maputo. A equipa canarinha confirmou ontem o título após empatar a 2 diante do Black Bulls em desafio da penúltima jornada da competição. O Costa do Sol lidera a prova com 31 pontos, seguido pelo Black Bulls com 28. Noutras notas da atualidade nacional, perto de 6 mil pacientes com diversas enfermidades foram atendidos ontem na Vila Sede Distrital da Manhissa, província de Maputo, numa feira de saúde liderada pelo ministro Hussein Issa. O governante disse que com esta iniciativa o executivo pretende aproximar os serviços de saúde às comunidades que enfrentam dificuldades de acesso aos cuidados sanitários, sobretudo das zonas rurais do país.
3: Como sabe, 60% da nossa população vive em zonas rurais, em zonas de difícil acesso, em que não temos algumas especialidades, porque o contexto do país da formação de recursos humanos, estamos a formar, está certo que agora estamos a acelerar, mas ainda não são suficientes para alcançar a cobertura universal de saúde.
2: O CNS sublinhou que ainda este ano a caravana da saúde vai alcançar os distritos de Marraquene e Boane. Mais de 106 milhões de meticais foram aplicados pelos portos e caminhos de ferro de Moçambique na construção de um centro de formação profissional em Mutarara, na província de Tete. Trata-se de uma instituição de ensino técnico que vai atender jovens de todo o país e, na primeira fase, estão a funcionar cursos de eletricidade instaladora, serralharia, eletricidade e manutenção industrial. O ministro da Juventude e Desportos, Kaifadine Manasse, disse que a aposta do governo é formar jovens em técnicas de saber fazer, por forma a criar o autoemprego e empreendedorismo no país.
4: Este Instituto de Formação vai fazer com que os jovens aqui em Namayabe consigam ser canalizadores, consigam ser eletricistas, consigam ser serralheiros e vamos criar condições para ter mais outros cursos para os nossos jovens em Namayabe terem condições para poderem desenvolver Namayabe. Este centro tem tecnologia de ponta. Tudo em Namayabe vai ter possibilidade de interagir com outros centros ou outros formadores naquele tipo de instrumentos que temos aqui neste centro.
2: Kaifadine Manasse falava ontem na cerimônia de inauguração do Centro de Formação Profissional de Mutarara, em Tete. Projetos financiados pelo Fundo de Desenvolvimento Econômico Local, FIDEL, começam a melhorar a vida dos beneficiários e seus dependentes no distrito de Mabalane, norte de Gaza. É uma constatação do administrador do distrito, que descreve como satisfatório o nível de reembolsos. Sérgio Moiana diz ainda que, apesar dos danos provocados pelas enxurradas deste ano, os beneficiários conseguiram reerguer-se.
5: Este ano nós conseguimos financiar cerca de 88 projetos. O número cresceu de 102, que era o financiamento de 2025, agora 88. E também o nível de reembolso é encorajador. Portanto, quer dizer que há sinais claros, apesar das cheias que nós tivemos, mas olhando para esses dias, as pessoas estão a entregar e começam a ver mudanças, sobretudo na vida das comunidades, no abastecimento das zonas recônditas de produtos da primeira da cidade e, sobretudo, na agricultura. Outras áreas é na área de restauração, portanto, hoteleira, mas também comércio e venda de produtos agrícolas.
2: Do ano passado até outubro corrente, o Governo Central injetou no distrito de Mambalane mais de 9 milhões de meticais, tendo sido financiados 150 projetos de geração de rendimentos nas áreas de agricultura, pecuária, comércio e turismo. No estrangeiro, pelo menos 7 pessoas morreram ontem na província sul-africana de KwaZulu-Natal em 2 ataques distintos. No primeiro incidente, numa zona de diversão noturna em Kwansane, um polícia matou 3 mulheres e feriu um homem, acabando por se suicidar. As causas do ataque ainda não são conhecidas. O segundo caso ocorreu numa cadeia de supermercados em Enshowe. Um homem disparou contra 3 pessoas que morreram no local. As autoridades estão agora à procura do suspeito. Pensa-se que será um antigo funcionário da empresa que tinha comparecido no estabelecimento para responder a um processo disciplinar. Para fechar o tempo, a cidade de Tete poderá registrar hoje 35 graus centígrados de temperatura máxima, seguida por Nampula com 33 graus. Vilanculi, Pemba 30, Maputo, Xaixai, Beira, Quelimane e Lixinga 29 e, por fim, Inhambane e Chimoio com 28 graus centígrados de temperatura máxima. Apresentamos as notícias das 9 escutas próximas quando for 11 horas.
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1: Kumi sakumanga na waya, 10 horas.
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1: 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Vamos às primeiras notícias em português, lidas por Manuel Cardoso. Encerrou este sábado a primeira Conferência Internacional de Investimentos de Tete, com o compromisso de materializar os acordos e consensos alcançados. Discursando no encerramento, o governador de Tete, Domingos Viola, disse que os resultados da conferência deverão se refletir na alocação de mais investimentos na província, na criação de mais postos de trabalho. Ainda assim, Domingos Viola disse que a província de Tete vai continuar a promover mais foros para catapultar o desenvolvimento. E a secretária do Estado, Cristina Mafumo, destacou a conferência que abriu o caminho, dizendo que abriu o caminho para o setor privado firmar parcerias internacionais. No auge da conferência, foram assinados 2 memorandos de entendimento pelo governador de Tete e pelo representante da Fundação Meliane e outro entre a CTA e a Câmara de Comércio Brasil-África. Além dos países da região, participaram da conferência as delegações do Japão, Brasil, Ucrânia e Angola. Mais de 106 milhões de meticais foram aplicados pelos portos e caminhos de ferro de Moçambique na construção de um centro de formação profissional de Mutarara, em Tete. Trata-se de uma instituição de ensino técnico que vai atender jovens de todo o país e, na primeira fase, estão a funcionar cursos de eletricidade instaladora, serralharia, eletricidade e manutenção industrial. O ministro da Juventude e Desporto disse que a aposta do governo é formar jovens em técnicas de saber ser e fazer, por forma a criar o autoemprego e empreendedorismo do país. Caifadin Manasse garantiu que, nos próximos anos, serão introduzidos novos cursos em Mutarara para atender o crescimento socioeconômico do país. Por seu turno, o diretor executivo dos portos, dizia, e caminhos de ferro de Moçambique, na zona centro, António Bié, pediu aos utentes para conservar as infraestruturas e equipamentos de ponta para beneficiar as próximas gerações. Este é o 26º Centro de Formação Profissional implantado no país para responder às necessidades das comunidades de ter jovens capazes de responder os desafios do momento. 373 graduados foram colocados no mercado de emprego este sábado pelo Instituto Médio Politécnico Santa Vitória de Tete. Trata-se da quarta cerimônia de graduação daquela instituição de formação técnico-profissional. Os recém-graduados estão formados nas áreas de saúde materno-infantil, medicina geral, enfermagem geral, laboratório e radiologia. A secretária de Estado, que orientou esta cerimônia, sublinhou que a graduação feita este sábado representa mais uma valia para o setor da saúde, tendo em conta as suas necessidades em termos de técnicos de várias áreas. Por outro lado, Cristina Mafumo desafiou aos novos técnicos a trabalhar em qualquer região da província e do país em geral. Entretanto, na sua mensagem, os recém-graduados manifestaram sua disponibilidade em dar o seu contributo para o bem-estar das comunidades. 3.400 mil milhões de dólares norte-americanos serão investidos nos próximos anos em novos projetos de desenvolvimento socioeconômico na província de Tete, com destaque para o setor energético. Do montante global, mais de 1.800 mil milhões de dólares serão destinados ao projeto hidroelétrico de Lupata, estando o valor remanescente previsto para a central de Manja, o empreendimento hidroelétrico de Mpandankua e a central fotovoltaica de Shirodze. A informação foi avançada por Jean-Fari Abdoulaye, presidente do Conselho de Administração da IMOSE, à margem da Conferência Internacional de Investimentos de Tete. Segundo a fonte, partes destes investimentos deverá igualmente contribuir para a viabilização de soluções de seguros em diferentes áreas de intervenção socioeconômica, abrangendo a província de Tete e outras regiões do país. Em Tete, 12 indivíduos estão detidos desde o último fim de semana na posse de dois pangolins, uma espécie protegida por lei e ameaçada pelo tráfico de fauna bravia. Os acusados, de 23 e 26 anos de idade, foram surpreendidos pela polícia numa estância hoteleira do distrito de Xangara, quando pretendiam comercializar os animais. A detenção resulta de uma operação das autoridades que permitiu interceptar os suspeitos na posse dos animais, numa altura em que as autoridades intensificam as ações de combate à caça furtiva e ao tráfico de espécies proibidas. O caso junta-se a outros episódios de tráfico de pangolins registados pelas autoridades nesta província, sendo o último ocorrido há cerca de duas semanas. O porta-voz do Comando Provincial da Polícia da República de Moçambique, em Tete, Feliciano da Câmara, presume que os indivíduos teriam efetuado já caça em uma área de conservação na província de Manicão. O setor de educação em Tete garante estarem criadas todas as condições para o cumprimento da meta de inscrever cerca de 170 mil crianças para a primeira classe em 2027. Segundo o diretor provincial da educação, o processo que arrancou a 1 de outubro está a decorrer até o momento de forma satisfatória nas 1.220 escolas que lecionam o ensino primário na província. Francisco de Jesus Maria frisou ser importante que os pais encarregados de educação não deixem para o último dia a realização da matrícula para os seus educandos da primeira classe. No desporto, fim de semana negro para os dois representantes de Tete no Moçambola 2026, onde o Xingol de Tete e a Udese perderam ambos por uma bola a zero. O Xingol de Tete perdeu na última sexta-feira diante da Associação Desportiva de Pemba e a UDS este sábado frente ao Bahia de Pemba em jogo na jornada 22 da prova. Com esta derrota, o Xingol de Tete vai tornando mais difícil ainda as contas da sua manutenção no Moçambola deste ano, mantendo-se na penúltima posição da prova com 12 pontos. E a UDS continua na sexta posição com 28 pontos, numa prova que é liderada pela equipa da ABB, que soma 44 pontos. O Xingol de Tete e a UTS ainda volta a jogar na próxima terça e quarta-feira em Pemba, diante da Bahia e a Associação Desportiva de Pemba, para a jornada 23 da prova. Arrancou este sábado a disputa do Provincial de Basquetebol Centro Masculino, edição 2026, com a equipa das Quininas a dar o primeiro chapacé à equipa da Académica, derrotando-a por 102-50, depois de 50-28 ao intervalo. No segundo e no último jogo da noite, o SPT derrotou o Mambus Time B por 74-52, depois de estar a ganhar ao intervalo por 38-27. Esta jornada inaugural encerra a noite deste domingo com o Centro Desportivo e Ricardo Matiz a defrontar a Vulcanitete e o Mambus Time A a bater-se com a equipa das Quininas. Quininas e SPT comandam a prova, ambas com 2 pontos, seguidas as equipas do Mambus Time B e da Académica, com 1 ponto cada. A formação da Associação Desportiva Planície de Mpandwe, pela Série A, recebe este domingo o Sana Futebol Clube e a Associação Desportiva do Xingau, pela Série B, perdeu ontem na Beira, diante deste domingo, por 1-0. São jogos da segunda jornada da Pulsional Centro em Futebol, que dão acesso ao Moçambola 2027. A equipa da Associação Desportiva do Xingau, com 3 pontos, vai na dianteira. Na Série B, já para a lista de empate, e sem nenhum ponto, encontra-se na última posição. Finalizo com a previsão do tempo. Temperaturas máximas previstas para este domingo: Vila de Estima, 36 graus centígrados. Cidade de Tete, Zumba e Nhamayaba, 35. Furancungo e Longo, 30. E Tsangano, 24 graus centígrados. Eu volto às 13 horas para o Jornal da Tarde, de emissão provincial de Tete da Rádio Moçambique. Uma vez mais, bom dia.

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1: Escuta as notícias a esta hora, apresentadas por Jacinta Nhamitambo. Muito bom dia.
2: Muito bom dia, Albertina Zandamela. Bom dia, ouvinte da Rádio Moçambique. Três pessoas morreram e várias outras estão desaparecidas na sequência do incêndio ocorrido esta manhã na embarcação Xambo, que navegava nas águas do Lago Niassa. Detalhes com o jornalista Raimundo Matola.
3: O incidente, cujas causas ainda não foram determinadas, ocorreu no povoado de Chiulo, na região de Mbamba Bay, do lado da Tanzânia, quando voltava com destino a Metangula, distrito do Lago do Niassa. Informações preliminares indicam que continuam ainda trabalhos de busca pelos desaparecidos e uma equipa multidisciplinar já partiu este domingo de Metangula em direção a Mbamba Bay para ir se inteirar da ocorrência e prestar apoio às vítimas desta tragédia. O delegado do Instituto de Transportes Marítimos de Niassa, Omar Magido, informou que o resgate de alguns passageiros foi graças à rápida intervenção de pequenas embarcações da contraparte tanzaniana. Raimundo Matola, em Lixinga.
2: O governo diz estar a trabalhar com a Organização das Nações Unidas para a Educação, Ciência e a Cultura, Unesco, para garantir uma efetiva mobilidade regional e profissional dos cidadãos. A ministra da Educação e Cultura explicou que a estratégia das Nações Unidas sobre mobilidade vai permitir que um profissional possa ter integração em qualquer país do mundo. Samaria Tovela diz que, para o efeito, Moçambique e vários países de África estão a harmonizar os padrões de qualificações profissionais.
4: Para que efetivamente a mobilidade, tanto dos docentes e, por outro lado, dos graduados, dos profissionais, possa ser efetiva a nível não só do continente, mas a nível do mundo. E isso significa padronizarmos aquilo que são as competências essenciais, reconhecer que qualquer graduado num país pode efetivamente ter integração no outro, qualquer profissional num país pode ter. Então é um caminho longo, mas estamos todos a trabalhar no sentido de podermos todos, o mais rápido possível, estarmos dentro desta, que é a mobilidade, acima de tudo, dos profissionais, partindo, portanto, da mobilidade dos docentes, dos estudantes e dos profissionais.
2: Samaria Tovela falava em entrevista à Rádio Moçambique a propósito das celebrações hoje dos 50 anos da cooperação entre Moçambique e a Unesco. O ministro da Saúde do CNS assegura que o país ainda não notificou o caso de ébola, como propalam alguns meios de comunicação social. Os detalhes por Fernando Sidomo.
5: O CNIS garantiu, entretanto, que equipas de saúde estão no terreno, sobretudo nas fronteiras, a monitorar a movimentação de pessoas que cruzam estes postos fronteiriços para o rastreio da doença que já afeta alguns países africanos. O ministro da Saúde fez os pronunciamentos este sábado na Vila da Manhissa, à margem da Feira de Saúde. O governante apela por isso às populações para não promover desinformações sobre a ébola, garantindo que o seu ministério está atento sobre este surto. Fernando Sidumo, Rádio Moçambique, Matola.
2: Desporto. O jogo Black Bulls, Associação Desportiva de Vilanculo, marcado para as 15 horas de hoje, no Lalji Arena, em Tchumene, marca o início da jornada 23 do Moçambola 2026. Amanhã, o Clube de Esportos de Machaquén enfrenta o Ferroviário de Lixinga. Na próxima terça-feira, jogam Ferroviário de Nampula, Liga Desportiva de Sofala, Ferroviário de Nacala, Ferroviário da Beira e Bahia de Pemba joga com Xingal de Tete. A jornada 23 encerra na quarta-feira, dia 14 de outubro, com a Associação Desportiva de Pemba a receber a União Desportiva de Sungo. Na atualidade internacional, pelo menos 7 pessoas morreram ontem na província sul-africana de KwaZulu-Natal em 2 ataques distintos. No primeiro incidente, numa zona de diversão noturna em KwaNsane, um polícia matou 3 mulheres e feriu um homem, acabando por se suicidar. As causas do ataque ainda não são conhecidas. O segundo caso ocorreu numa cadeia de supermercados em Eshowe. Um homem disparou contra 3 pessoas que morreram no local. As autoridades estão agora à procura do suspeito. Pensa-se que será um antigo funcionário da empresa que tinha comparecido no estabelecimento para responder a um processo disciplinar. Apresentamos as notícias das 11 escutas próximas quando for 12:30 no Jornal da Tarde.
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6: Esta conferência consolida definitivamente como a capital energética e o epicentro logístico industrial de Moçambique. O investimento que aqui vamos atrair em posto de trabalho a curto e médio prazo para a nossa juventude, em construção de escolas, em melhorar os nossos hospitais, na dignificação.
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6: Esta conferência consolida definitivamente como a capital energética e o epicentro logístico industrial de Moçambique. O investimento que aqui vamos atrair em posto de trabalho a curto e médio prazo para a nossa juventude, em construção de escolas, em melhorar os nossos hospitais, na dignificação das condições da nossa população, será um grande marco a termos doravante.
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7: Queremos deixar uma mensagem para todos, quem tem arma de fogo guardada em casa, enterrada algures ou escondida em qualquer lugar, ou ainda quem tem uma arma cuja licença de porte já venceu, que entregue o mais urgente possível às autoridades.
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Amigo ouvinte nosso, muito bom dia. Fica desde já antecipado de volta de uma boa tarde. E ótima escuta esta programação da Rádio Moçambique Intet, que vai prosseguir em português até às 14 horas e 30 minutos, tempo em que irá para o ar o Domingo Desportivo. Pois, amigo, vamos sim ficar quando forem 12 horas com os tópicos do Jornal da Tarde em cadeia nacional e às 12 horas e 10 minutos o programa Uma Data na História. 12 horas e 30 minutos o Jornal da Tarde em cadeia nacional e quando forem 13 horas o Jornal de Tete. 13 horas e 15 minutos informações de interesse público e às 13 horas e 30 minutos teremos o programa Roda Alegre. 14 horas notícias em cadeia nacional, 14 horas e 10 minutos o programa musical, até às 14 horas e 30 minutos, tempo do Domingo Desportivo. Em português voltaremos quando forem 18 horas em Moçambique, apresentando as notícias em cadeia nacional. A seguir, sim, teremos às 18 horas e 5 minutos o programa Gente da Nossa Terra. Hoje a nossa convidada em programa Gente da Nossa Terra, às 18 horas e 5 minutos, vai ser Estrela Gonçalves. Quando forem 19 horas, o Jornal de Tete, na sua segunda edição. E às 19 horas e 15 minutos, informações de interesse público. 19 horas e 30 minutos, o Jornal da Noite em cadeia nacional. E quando forem 20 horas, o programa Ngoma Moçambique. 20 horas e 54 minutos, irá para o ar a emissão em língua sena. Um abraço forte fica de quem lhe vai fazer companhia junto ao microfone, Zaina Dinomar, e a técnica de Clayton Banda. Assim, amigo, um bom domingo, ótima escuta esta programação da Rádio Moçambique em Tete. Fique deste lado e faça-nos companhia.

0: É momento certo para conhecer os tópicos que vão corporizar o Jornal da Tarde de hoje, apresentados por Jacinta Niamitambo. Muito boa tarde.
1: Muito boa tarde, Albertina Santamela. Boa tarde, ouvinte. A embarcação Xambo pega fogo e mata 3 pessoas e vários desaparecidos. A situação deu-se hoje quando navegava nas águas do Lago Niassa.
2: Partiu em Tanzânia, andava bem, na manhã de hoje. Fez pouca distância depois de largar cabo em Tanzânia. E agora, ouvimos que o Xambo ardeu. Só que até agora as causas do incêndio ainda não certificamos.
1: O governo moçambicano pretende reforçar a cooperação com a Unesco. A garantia foi dada pela ministra da Educação e Cultura, Samaria Tovela. Moçambique joga esta tarde com a Tanzânia em Dar es Salaam nas qualificações ao CAN de futebol de praia. Estes e outros assuntos iremos desenvolver no Jornal da Tarde. Até já.
0: Até já, Jacinta Niamitambo, estimado ouvinte. Não perca às 12 horas e 30 minutos o Jornal da Tarde, que será transmitido em cadeia nacional. Para já...
3: Pois amigos, são neste momento 12 horas e 1 minuto e meio. Vamos ficar com música e publicidade. Isto é música instrumental e publicidade até às 12 horas e 30 minutos, com uma interrupção às 12 horas e 10 minutos para o programa Uma Data na História.
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3: Amigo ouvinte, são neste momento 12 horas e 10 minutos. A sua atenção ao programa Uma Data na História.
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20: 11 de outubro. Celebra-se hoje o Dia Internacional da Rapariga, instituído pelas Nações Unidas para alertar o mundo sobre as profundas desigualdades de género que ainda afetam as jovens mulheres, promovendo ativamente os seus direitos e o seu potencial de liderança. Mais do que apontar as barreiras e vulnerabilidades sociais, o dia de hoje foca-se na celebração e no incentivo ao potencial de liderança das raparigas. Estimativas das Nações Unidas sublinham que capacitar as jovens e garantir a sua permanência na escola não só transforma vidas individuais, como representa um motor essencial para o desenvolvimento económico e para a erradicação da pobreza nas comunidades em todo o mundo. Ao mesmo tempo, esta data é dedicada à saúde pública mundial, com a passagem hoje do Dia Mundial da Obesidade. Com um foco rigoroso na prevenção, este dia visa a sensibilização global sobre os graves riscos de saúde associados a esta condição, promovendo a educação e partilhando formas eficazes de combater a obesidade em todo o mundo.

Recuamos agora no tempo. 11 de outubro de 1859. Morre em Sheimit, vítima de doença grave, o fundador do Império de Gaza, Soshangana, ou Manukusi. Ido de Mussourize para Gaza, Soshangana pretendia resolver as contradições surgidas entre os chefes a quem tinha entregue o governo das terras do sul do Império. Com a sua morte, Soshangana foi sucedido no trono pelo seu filho, Muzila, depois de ter vencido seu irmão, Awewe, na guerra de disputa pela sucessão ocorrida entre 1860 e 1863. Soshangana desenvolveu o Império de Gaza entre 1826 e 1859. Soshangana Nyumayo pertencia ao clã Nyumayo, chefiado por Zuid, do grupo Ndadwe. Quando Zuid foi derrotado por Chaka entre 1818 e 1819, Soshangana abandonou o seu chefe e refugiou-se no Alto Inkomate. A 8 de outubro de 1822, Soshangana foi visto e contactado no rio Tembe por oficiais da esquadra britânica do combate William Fitz-Owen, que patrulhavam a costa oriental de África. Entretanto, Zuid, recomposto da derrota e da emigração de grande parte dos seus súditos, voltou a tentar a sorte contra Chaka, com um exército de 40 mil homens. Desta vez, Zuid foi definitivamente derrotado e a nação Dadwe, que ele pretendia edificar, ficou completamente reduzida. 60 mil cabeças de gado ficaram na posse de Chaka. Os sobreviventes foram solicitar a proteção de Soshangana. Em 1826, vendo as suas hostes consideravelmente aumentadas, Soshangana iniciou a sua campanha de expansão, o que o levou até às margens do rio Zambeze. Ainda nesta data, no ano de 1991, assistia-se ao desmantelamento do KGB, a Polícia Secreta Soviética.

conflitos dentro do país, aterrorizou os cidadãos ao serviço de um regime onde o direito à palavra foi durante muito tempo negado. Como diria na altura da extinção destes serviços um dos seus dirigentes, o KGB funcionava sem um controle legislativo. A proteção da vida privada dos cidadãos era simplesmente ignorada. Devido à sua impunidade e do sistema político absoluto, os agentes julgavam-se cobertos pelo imperativo ideológico. De salientar que foi ainda no ano de 1991 que se assistiu ao desmoronamento da União das Repúblicas Socialistas Soviéticas e o fim do seu sistema de pensamento, daí que a reorganização deste poderoso órgão KGB viria a ser uma necessidade. No entanto, a sorte do KGB viria a ser ditada pela tentativa falhada de um golpe de Estado na União das Repúblicas Socialistas Soviéticas. Assim, o serviço secreto dividiu-se nos setores interno e externo. Os assessores do KGB são o Serviço Federal de Segurança da Federação Russa, FSB, que garante a segurança interna, e o Serviço de Inteligência Estrangeira, SVR, especializado na inteligência externa.

0: Hoje, em Uma Data na História, falamos das causas humanitárias e de saúde que movem o mundo na atualidade, o Dia Internacional da Rapariga e da Obesidade. Falamos ainda da morte de Soshangana em 1859 e do desmantelamento da polícia secreta soviética KGB. O texto deste programa foi escrito por Dalila Miquidade. A sonorização é de Musaji Kalipo e a locução de Albertina Zandanella.
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0: Boa tarde, ouvinte da Rádio Moçambique. Embarcação Xambo pega fogo e mata 3 pessoas e vários feridos e vários desaparecidos. A situação deu-se hoje, quando navegava nas águas do lago Niassa.
1: Partiu em Tanzânia, andava bem, na manhã de hoje. Fez pouca distância depois de largar cabos em Tanzânia. E agora, ouvimos que o Xambo ardeu. Só que até agora as causas do incêndio ainda não certificamos.
0: O governo pretende reforçar a cooperação com a Unesco. A garantia foi dada pela ministra da Educação e Cultura, Samaria Tovela. Moçambique joga esta tarde com a Tanzânia em Dar es Salaam nas qualificações ao CAN de futebol de praia. E no estrangeiro, 12 pessoas morrem e mais de 300 feridas na sequência do ataque ocorrido ontem no aeroporto internacional de Riad, na Arábia Saudita. São destaques de nossa tarde, edição de domingo, 11 de outubro de 2026, quando passam hoje 50 anos da cooperação entre Moçambique e a Unesco. Elvis Magaia está na sonorização. Na edição e apresentação, Jacinta Gametambo. Votos de uma boa audição. Três pessoas morreram hoje e várias outras estão desaparecidas na sequência do incêndio ocorrido na embarcação Xambo, que navegava nas águas do lago Niassa. Os detalhes com o jornalista Raimundo Matola.
2: A embarcação Xambo, que navegava nas águas do lago Niassa, pegou fogo na manhã deste domingo, destruindo-se quase por completo e deixando pelo menos 3 vítimas mortais e vários desaparecidos. O incidente, cujas causas ainda não foram determinadas, ocorreu no povoado de Chiolo, na região de Mbamba Bay, do lado da Tanzânia, quando voltava com destino a Metangula, distrito do lago do Niassa. Informações preliminares indicam que continuam ainda trabalhos de busca pelos desaparecidos e uma equipa multidisciplinar já partiu este domingo de Metangula em direção a Mbamba Bay para ir se inteirar da ocorrência e prestar apoio às vítimas desta tragédia. O delegado do Instituto de Transportes Marítimos do Niassa, Omar Magido, informou que o resgate de alguns passageiros foi graças à rápida intervenção de pequenas embarcações da contraparte tanzaniana.
1: Partiu em Tanzânia, andava bem, na manhã de hoje. Fez pouca distância depois de largar cabos em Tanzânia. E agora, ouvimos que o Xambo ardeu. Só que até agora as causas do incêndio ainda não certificamos. Porque isto aconteceu no lado de Tanzânia. E quem está a trabalhar nesse momento são colegas de Tanzânia. Eles que estão a nos partilhar dados do acidente. Mas ainda estavam a trabalhar no campo, ao lado de Tanzânia.
3: Quando saía daqui de Moçambique para lá, qual era o estado mecânico mesmo do próprio Xambo?
1: A embarcação estava em condições. Sem danos, sem nenhum sinal de avaria de motores, tudo estava em condições.
2: Embarcação Xambo, que navegava nas águas do lago Niassa, com escala nas repúblicas do Malawi e Tanzânia, pegou fogo na manhã deste domingo, destruindo-se quase por completo, deixando vítimas mortais e desaparecidos. Com a capacidade de levar 100 passageiros, 10 toneladas e 2 viaturas ligeiras, o barco era o único meio de transporte com maior capacidade para as comunidades residentes na zona costeira do lago Niassa. Raimundo Matola, em Lixinga.
0: 12 horas 34 minutos. Passemos à informação desportiva. Moçambique joga esta tarde com a Tanzânia em Dar es Salaam nas qualificações ao Campeonato Africano das Nações, CAN, de futebol de praia. A reportagem é assinada pelo correspondente da Rádio Moçambique, Monteiro Bonifácio.
4: A Seleção Nacional de Futebol de Praia joga esta tarde na cidade de Dar es Salaam com a sua congênere da Tanzânia, uma partida inserida nas qualificações para o Campeonato Africano das Nações da modalidade. À sua chegada em Dar es Salaam, a Seleção Nacional foi recebida pelo Alto Comissário de Moçambique na Tanzânia, Ricardo Ntumbuida, que apelou empenho e disciplina.
5: Nós devemos ganhar e ganhar bem. Eu tenho estado a acompanhar a evolução da vossa equipa, estando mesmo aqui, e é uma equipa, vocês jovens são prometedores, de facto. É uma equipa promissora. E por isso vamos mostrar aqui, nesta terra, do presidente Nyerere, mas nós também, como Moçambique, chegamos à independência nacional a partir daqui. E por isso é que nós somos muito irmãos com os tanzanianos. Vamos fazer o jogo justo. Temos que fazer esse jogo e mostrarmos o que nós sabemos fazer. E eu estou muito encorajado e eu sei que, de facto, vocês vão ganhar.
4: O representante da Federação Moçambicana de Futebol, Joaquim Mateus, manifestou-se satisfeito com o gesto da diplomacia moçambicana na Tanzânia.
6: Agradecer profundamente pela recepção e também dizer que o futebol não se resume só dentro das quatro linhas. Tem a parte logística, essa que nós sentimos desde Moçambique quando recebemos a chamada, e queremos dizer muito obrigado. E continuem assim, não só com esta sessão, com as outras também que vão para aqui. Como bem disse Excelência, esses jogos qualificam para o CAN do Senegal, que é já o próximo mês. E nós estamos convictos que vamos ter um bom resultado.
4: O capitão da Seleção Nacional de Futebol de Praia, Rashid Smith, garante que a rapaziada está pronta para assegurar vitória.
7: Primeiro, agradecer pela visita. É sempre uma honra e um prazer receber esse tipo de visita. Dá para perceber que nós estamos sozinhos aqui na casa do adversário, em outro país. Isso é bom, sentimos-nos seguros. E não prometo, garantimos que vamos fazer um bom trabalho e vamos levar a vitória.
4: A partida entre a Seleção Moçambicana de Futebol de Praia e a sua congênere tanzaniana tem lugar a partir das 16 horas locais, 15 horas de Moçambique, em Mbezi Beach, distrito municipal de Kinondoni. De Dar es Salaam, Monteiro Bonifácio.
0: Ainda na atualidade desportiva, o jogo Black Bulls Associação Desportiva de Vilanculo, marcado para as 15 horas desta tarde na Lalgia Arena em Chuene, na Matola, em Maputo, marca o início da jornada 23 no Moçambola 2026. Amanhã, o Clube de Esportos de Amashiquene enfrenta o Ferroviário de Lixinga. Na próxima terça-feira, jogam Ferroviário de Nampula, Liga Desportiva de Sofala, Ferroviário de Nacala, com Ferroviário da Beira e Baía de Pemba, Xingal de Tete. A jornada 23 encerra na quarta-feira, dia 14 de outubro, com a Associação Desportiva de Pemba a receber a União Desportiva do Songo. Dissemos na abertura deste jornal que o governo pretende reforçar a cooperação com a Unesco e, neste momento, está a fazer as contas do património cultural existente em Moçambique. A garantia foi dada pela ministra da Educação e Cultura, Samaria Tovela. A reportagem é assinada por Cláudio Duan, da nossa redação.
8: Moçambique está a fazer o levantamento de dados estatísticos sobre o património cultural nacional no âmbito de uma recomendação da Organização das Nações Unidas para a Educação, a Ciência e a Cultura, Unesco. Técnicos do Ministério da Educação e Cultura estão nas províncias do país a trabalhar junto com as comunidades na recolha de toda a informação sobre o património cultural nacional. A ministra da Educação e Cultura, Samaria Tovela, disse ontem à Rádio Moçambique que esta recolha vai permitir desenhar uma estratégia nacional da cultura.
9: Existe uma diretriz a nível da Unesco, nós temos que ter dados estatísticos relativamente àquilo que é o nosso património. E nós estamos a trabalhar com a Unesco nesse sentido, de nós fazermos levantamento a nível do nosso país. Neste momento também, como o Ministério da Educação e Cultura, estamos para desenhar aquilo que é a estratégia, portanto, da cultura a nível do nosso país.
8: Já estamos a fazer
9: o levantamento. Há duas semanas as equipes estão nas províncias a fazer o levantamento, portanto, sobretudo daquilo que é importante, aquilo que todos os moçambicanos gostariam que se focasse a estratégia, que aquilo que nós todos como moçambicanos temos que lutar para podermos desenvolver nos próximos 10 anos.
8: A ministra da Educação e Cultura falava a propósito dos 50 anos da cooperação entre Moçambique e a Organização das Nações Unidas para a Educação, a Ciência e a Cultura, Unesco, que hoje se assinalam. A cooperação entre Moçambique e a Unesco é marcada por parcerias estratégicas na área da educação, a ciência, a cultura, a comunicação e resiliência climática. A Samaria Tovela fez saber que no âmbito desta parceria com a Unesco, a Moçambique está também a trabalhar para ratificar a Convenção das Nações Unidas sobre o Ensino Superior.
9: O mais importante é nós massificarmos a informação e, sobretudo, também depois fazermos, porque todos, eu digo, a educação é diferente das outras áreas. A nossa a compreendo educação, como todo, é mais complexa, diria. O problema é que nós estamos, eu costumo dizer, toda a gente entende a educação. Então, sempre há necessidade de nós podermos trabalharmos, principalmente a nível de todas as províncias, é o que está-se a fazer. Está-se a articular, portanto, com todas as províncias, no sentido de nós, a breve texto, podermos avançar portanto, no, na assinatura daquilo que é a convenção ligada, portanto, ao ensino superior.
8: Ministra da Educação e Cultura, Samaria Tovela, em entrevista à Rádio Moçambique, a propósito da passagem hoje dos 50 anos da cooperação a Moçambique e a Unesco, uma entrevista que será transmitida na íntegra amanhã às 20 horas, nesta estação emissora.
0: Moçambique está a fazer o levantamento de dados estatísticos sobre o património cultural nacional no âmbito de uma recomendação da Unesco. Enquanto isso, o governo pretende candidatar a Unesco com a dança Xigubu como património cultural e imaterial da humanidade. Com efeito, o governador de Gaza insta aos dirigentes a vários níveis na província para massificarem a dança cultural Xigubu como forma de imortalizar a forma como os antepassados lutavam durante as guerras étnicas e contra a dominação colonial. Jornalista Alfredo Muyanga.
10: O chefe do Conselho Executivo Provincial de Gaza, que falava este sábado na cidade de Xokwe, durante a realização da 4ª edição do Festival Provincial de Xigubu, diz que para materializar este desejo é fundamental que a sua prática seja massificada em todos os distritos. Alfeu Nkuna diz que massificar a dança Xigubu e outras que marcam a identidade cultural de Gaza vai permitir igualmente a promoção da paz e coesão social.
11: Este festival bienal se consolide cada vez mais como um importante atrativo turístico capaz de dinamizar as nossas indústrias culturais e criativas, bem como gerar oportunidades de negócio e emprego para as nossas comunidades. Apelar os dirigentes a vários níveis para promover e massificar esta expressão cultural nos seus territórios através da promoção de festivais escolares e centros culturais, de modo a imortalizar esta dança que tanto nos orgulha, sem deixar de lado a Macuaela, Macuai, Xingomane, Massese, entre outras danças.
10: Com a participação de 11 grupos representando 10 dos 14 distritos de Gaza, a 4ª edição do Festival de Xigubu foi ganha pelos grupos culturais Fraternal de Muzumuia, Marlac e de Manjacaz em primeiro, segundo e terceiro lugares, respectivamente. A diretora provincial da Cultura e Turismo de Gaza diz que os vencedores vão representar a província no Festival Regional de Xigubu, agendado para o próximo ano em Maputo.
12: Agora já estamos com 12 distritos para praticar o Xigubu. Queremos que haja uma execução, uma performance muito boa, porque nós queremos candidatar-os como património mundial da humanidade. E para isto é necessário massificar, é necessário garantir uma execução técnica perfeita.
10: Carlitos Missica, responsável pelo Grupo Fraternal, fala do segredo da vitória do conjunto.
13: O segredo baseou-se na grande preparação, montagem da coreografia e muito trabalho nos ensaios. Nós ali cantávamos uma canção que tem a ver com consolidação da paz e unidade nacional. Vamos continuar a trabalhar arduamente, de modo que representemos a nossa província, porque a fase regional também tem os grandes potenciais que é a cidade de província de Maputo.
10: Diretora Provincial da Cultura e Turismo de Gaza, Rosana Muataco, e a realização este sábado na cidade de Xokwe da 4ª edição do Festival Provincial de Xigubu, um evento bienal. Cidade de Xaxai, Alfredo Muyanga.
0: O governo pretende candidatar-se à Unesco com a dança Xigubu como património cultural e imaterial da humanidade. E o Parque Nacional de Mago, na província de Tete, quer transformar o elevado potencial turístico em polo de atração de investimentos. Por efeito, está em perspectiva a elaboração de um plano integrado para capitalizar o potencial turístico da área de conservação através do estabelecimento de parcerias com a cogestão. Jornalista Ana Avenila.
14: A iniciativa visa atrair investimentos para o setor do turismo, promover a conservação da biodiversidade e impulsionar o desenvolvimento socioeconômico da região. A administradora do Parque Nacional de Macui, Juliana Muito, destacou a importância do envolvimento do setor privado na exploração sustentável das potencialidades turísticas do parque. A floresta fóssil do Parque Nacional de Magui é igualmente destacada pela responsável entre os atrativos turísticos da província de Tete.
15: Nós temos o ecoturismo e a hospitalidade. Temos ainda imensas, mas imensas oportunidades para a construção de lojas. Temos áreas para campismo integradas na paisagem da Albufeira de Caorabás. Para dizer que há imensas oportunidades para investir em lojas em Cape Town as pessoas marcam às 17 horas, saem a correr para ir ver Sunset. É isso que se diz, né? Sunset. Aqui não precisa. No Parque Nacional de Mangue tem. O Parque Nacional de Mangue oferece uma combinação única. Temos a imensidão da Albufeira, temos a floresta fóssil, temos espécies icônicas por serem observadas. E olha, vale a pena dizer aqui, por ser uma natureza praticamente intacta, quem chegar primeiro lidera o futuro. Invista no Parque Nacional de Mangue, senhor investidor. Invista na tríplice dimensão do ecoturismo rentável.
14: Juliana Muito, administradora do Parque Nacional de Mangue, e a necessidade de criação de parcerias para a cogestão que poderá contribuir para melhorar a gestão da área de conservação e criar condições para atrair mais investidores. Desta data, Ana Avenila.
0: De Tete para a província de Manica, onde as autoridades de Guro pretendem divulgar a imagem do distrito, atrair investidores e dinamizar a economia local, como nos dá conta o jornalista Daniel Oliveira.
16: O distrito de Guro, em Manica, prepara-se para acolher de 23 a 25 de outubro a primeira edição do Festival do Monte Kalingamuns, uma iniciativa que visa promover o turismo e atrair investidores. O administrador do distrito de Guro, João Pedro Amad, explica que o evento pretende valorizar o potencial turístico do monte e transformar a região numa pequena vila turística. O festival vai contar com música, gastronomia, exposição e venda de produtos diversos, com a participação de artistas locais e músicos das cidades da Beira, Tete e Chimoio. Para João Pedro Amad, o festival visa valorizar o Monte Kalingamuns, divulgar a imagem do distrito de Guro, atrair investidores e dinamizar a economia local.
17: Nós precisamos de fazer aproveitamento daquela montanha, que por si só é uma potencialidade. Muita gente que atravessa o nosso distrito sempre admiram aquele ponto, tiram as fotografias. Então nós queremos acrescentar este valor que o monte tem, realizando o festival naquele lugar. A segunda razão é pelo facto do Monte Kalingamuns estar num cruzamento, a Estrada Nacional número 7 e a Estrada Regional número 530, e um grande corredor que dá acesso até à Estrada Nacional número 1, sobretudo em Caia.
16: No âmbito dos planos de desenvolvimento da região, decorrem trabalhos de parcelamento da povoação, que já dispõe de um sistema de abastecimento de água.
17: Já autorizamos um investidor para montar lá uma bomba de combustível, para além de que nós, com a municipalização, o posto administrativo de Guro Sede já não tem enquadramento dentro da área municipal, nós já fizemos o pedido ao governo provincial e já fomos autorizados para transferirmos a sede do posto administrativo de Guro Sede para Kalingamuns.
16: Após o festival, as autoridades distritais pretendem promover feiras econômicas regulares em Kalingamuns, com vista a dinamizar o comércio local e criar novas oportunidades de negócio. De Chimoio, Daniel Oliveira.
0: Ainda em Manica, o Conselho Municipal de Catandica pretende valorizar o papel das igrejas na sociedade através de uma gala de premiação integrada na segunda edição do Festival Gospel, reporta Domingos Cadeado.
18: O presidente do Conselho Municipal de Catandica, Embauro, Pedro Mazonda, afirmou na abertura da segunda edição do Festival Gospel que a iniciativa visa valorizar o papel das igrejas na promoção da paz e de valores morais na sociedade. Pedro Mazonda destacou o empenho e a boa preparação dos grupos corais participantes na segunda edição do Festival Gospel.
19: Reconhecer bem aquela função da igreja na sociedade, as vantagens que a igreja nos traz, difundir a mensagem cristã, para também, se calhar, evangelizar mais um pouco as pessoas. Não sabemos que as pessoas que seguem o caminho de Deus evitam o mal, não é? Evitando o mal, automaticamente estamos esperando uma sociedade sã, uma sociedade que reconhece o mal, que diferencia o bem e o mal. Então, para nós, isto é uma vantagem.
18: Algumas igrejas participantes na segunda edição do Festival Gospel afirmam que a sua missão é incentivar os jovens a abandonar comportamentos desviantes, como o consumo de drogas e álcool.
20: É a vida de Catandica.
18: visa valorizar o contributo das igrejas para a comunidade, promovendo o seu papel religioso e social. Da cidade de Chimoio, Domingos Cadeado.
0: Daqui a pouco, notícias dos estrangeiros. Para já, o cônsul do Brasil em Nampula entende que há necessidade de melhorar as estratégias de cooperação que facilitem a promoção do ambiente de negócios que envolvam aquele país da América do Sul. E Nampula, reporta Fidalgo Júnior.
20: No entender de Ayuba Quirineia, as potencialidades existentes na província de Nampula são pouco exploradas, em parte por conta de dificuldades de abertura e expansão do comércio, a título de exemplo, com países como o Brasil, o que, na sua ótica, a situação deve mudar. Quirineia, que também foi ministro de Planificação e Desenvolvimento do nosso país, aponta algumas propostas com vista a reverter o cenário.
21: A primeira proposta, Plataforma Empresarial Nampula, Brasil. Proponho que trabalhemos com apoio da CEP, CTA, para estabelecer uma plataforma empresarial Nampula Brasil, reunindo empresários, associações empresariais e instituições interessadas dos dois lados. Segunda proposta, Missão Empresarial Brasil e Nampula. Digo Brasil e Nampula, porque se fosse ao contrário, poucos podiam aproveitar. Mas não quer dizer que também não haja. Devemos organizar uma missão empresarial Brasil-Nampula, selecionando setores prioritários e trazendo empresários brasileiros para conhecerem no terreno as oportunidades existentes. Da mesma forma, devemos criar oportunidades para que empresários de Nampula possam deslocar-se ao Brasil.
20: Cônsul do Brasil em Nampula, Ayuba Quirineia. Refira-se que Ayuba Quirineia foi um dos oradores de um encontro de negócios realizado recentemente na cidade de Nampula, evento que juntou empresários, governantes, pequenos, médios e grandes empresários para promover facilidade de negócios e parcerias empresariais. Fidalgo Júnior, Rádio Moçambique, Nampula.
0: Seguimos para Inhambane, onde foram incendiadas 10 casas no distrito de Zavala. Toda a história contada aqui pelo jornalista Horácio Romão.
22: Supostos membros e apoiantes da Anamoala incendiam 10 residências na região de Massava, localidade de Kisiko, distrito de Zavala, em Inhambane. Trata-se de casas pertencentes às famílias que alegadamente denunciaram os autores do assassinato do líder comunitário de Massava no dia 9 de setembro último. O assassinato ocorreu depois de fracassar a tentativa de os membros da Anamoala colocarem no poder uma pessoa da sua confiança. As investigações feitas pelas autoridades da justiça em Zavala resultaram na detenção de 11 supostos autores da morte do líder comunitário de Massava. Quando os elementos do grupo que assassinou o líder comunitário aperceberam-se das detenções de alguns integrantes na última quarta-feira, dirigiram-se às residências dos denunciantes, tendo ateado fogo que resultou na destruição de 10 casas. Em conexão com este caso de fogo posto, foram detidas 2 pessoas, estando em curso diligências para a neutralização de mais envolvidos neste crime. O administrador de Zavala, Maria Xavier, que lamenta este caso, que tem motivações políticas, apela aos cidadãos a respeitarem as estruturas legalmente instituídas.
23: Existem no distrito, existem em Moçambique, instituições vocacionadas à resolução de conflitos. Vamos dar espaço a estas instituições serem elas que resolvem os conflitos e não optar pela justiça pelas próprias mãos.
22: Sobre as famílias que estão ao relento na sequência do fogo posto, o administrador de Zavala, Zaria Xavier, disse que o governo está a prestar assistência. Horácio Romão, Inhambane.
0: Na atualidade internacional, 30 pessoas foram detidas na África do Sul por suspeitas de envolvimento nas manifestações violentas que abalam o país desde a passada quinta-feira. Correspondente Eduardo Figurão.
24: De acordo com as autoridades, 25 detenções ocorreram na província do KwaZulu-Natal e 5 em Gauteng. Entre os detidos estão os alegados líderes dos protestos que ameaçavam, inclusive, boicotar a final da Taça da Liga, realizada ontem à noite e vencida pelo Mamelodi Sundowns. O balanço foi feito este sábado em conferência de imprensa pelo Comando Conjunto Operacional e de Inteligência. A comandante-geral interina da Polícia Sul-Africana, Mpuleng Dimpane, adiantou que os suspeitos vão responder por crimes de violência pública, danos materiais, organização de manifestações ilegais e resistência à autoridade. A responsável avisa que a polícia continua no terreno para travar a onda de criminalidade.
1: This arrest demonstrates that unlawful conduct...
24: Estas detenções demonstram que os atos ilegais têm consequências. As investigações continuam e as forças de segurança estão a perseguir todos os envolvidos no bloqueio e incêndio de viaturas, ataques e pilhagens a lojas e habitações. Os suspeitos serão processados criminalmente e o Ministério Público vai avançar com as respectivas acusações nos termos da lei.
1: With the prescripts of the law.
24: O comando operacional considera que a violência em KwaZulu-Natal e Gauteng exige uma resposta imediata. Para ajudar a repor a ordem pública, já foi enviado um contingente militar para a cidade de Durban. Esta nova vaga de ataques violentos contra cidadãos estrangeiros eclodiu após uma diretiva do governo para retomar o processamento de pedidos de asilo, mesmo para quem estivesse em situação ilegal. Perante a escalada de violência, o executivo sul-africano acabou por recuar na medida. Rádio Moçambique, Eduardo Figurão, Joanesburgo.
0: Ainda na atualidade internacional, 12 pessoas morreram e outras 309 ficaram feridas na sequência de um ataque ontem contra o aeroporto internacional de Riad, capital da Arábia Saudita, atribuído aos rebeldes úteis do Iêmen. Reporta Paulo Nunhoça.
2: O ataque aconteceu pouco depois de a coligação liderada pela Arábia Saudita ter anunciado que estava a conduzir uma operação em grande escala contra os úteis, tendo um meio de comunicação associado a estes combatentes pro-iranianos noticiado ataques no noroeste do Iêmen. Vários países árabes condenaram hoje o ataque e alertaram para os riscos na segurança e aviação civil. A Liga Árabe, integrada por 22 países, qualificou de flagrante violação de direito internacional os ataques reiterados contra instalações de aviação civil, por considerar que colocam em perigo a vida dos passageiros e do pessoal aeroportuário. Já o secretário-geral das Nações Unidas, António Guterres, declarou-se profundamente chocado e condenou o ataque. Guterres recordou que os ataques contra civis e infraestruturas civis constituem uma violação do direito internacional, pelo que exigiu que tais agressões cessassem imediatamente. E o presidente dos Estados Unidos já admitiu juntar-se à coligação liderada pela Arábia Saudita contra os rebeldes houthis aliados do Irã no Iêmen. Donald Trump anunciou ontem que iria conversar com o príncipe herdeiro Mohammed bin Salman para compreender a dimensão do ataque e traçar linhas de intervenção. Organizações internacionais consideram que este é o ataque mais mortífero no reino desde agosto de 2015, quando um atentado suicida do grupo jihadista Estado Islâmico fez 15 mortos numa mesquita.
0: Com esta notícia, colocamos ponto final na Jornal da Tarde, que hoje destacou: embarcação Xambo pega fogo e mata 3 pessoas e vários desaparecidos. A situação deu-se hoje quando navegava nas águas do lago Niassa.
3: Partiu em Tanzânia, andava bem, na manhã de hoje. Fez pouca distância depois de largar cabo em Tanzânia. E agora, ouvimos que o Xambo ardeu. Só que até agora as causas do incêndio ainda não certificamos.
0: O governo pretende reforçar a cooperação com a Unesco. A garantia foi dada pela ministra de Educação e Cultura, Samaria Tovela. Moçambique joga esta tarde com a Tanzânia em Dar es Salaam, nas qualificações ao CAN de futebol de praia. 12 pessoas morreram e mais de 300 feridas no ataque ontem contra o aeroporto internacional de Riad, na Arábia Saudita. Despedem Elvis Magaia, que esteve na sonorização. Na edição e apresentação, Jacinta Gamitambo. Boa tarde e boa semana.

0: 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São neste momento 13 horas.
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0: da Rádio Moçambique para este domingo 11 de outubro de 2026. A marcar a atualidade, terminou na noite deste sábado a primeira Conferência Internacional de Investimento, com acordos e consensos alcançados que irão trazer grandes ganhos para a TETE, para o país em geral e a região de África. Mais de 160 milhões de meticais foram aplicados pelos portos e caminhos de ferros de Moçambique na construção de um centro de formação profissional em Mutarara. Já no desporto, já se joga para o Provincial de Basquetebol Centro Masculino com a equipa das Quininas a atropelar a frágil equipa da Académica, derrotando-a por 102-58. Manuel Cardoso edita e apresenta Cândido João. Sonoriza para este Jornal Dominical da Rádio Moçambique, 11 de outubro de 2026. Até já. Tal como já fazíamos referência, terminou na noite deste sábado a primeira Conferência Internacional de Investimentos, com acordos e consensos alcançados que irão trazer grandes ganhos para a TETE em particular, o país em geral e a região de África. Toda a informação com a jornalista que acompanhou esta conferência, Isaura Afonso.
1: No discurso de encerramento, o governador de TETE, Domingos Viola, disse que os resultados da conferência deverão se refletir na alocação de mais investimentos na província e na criação de mais postos de trabalho.
2: Esta conferência consolida-nos definitivamente como a capital energética, o epicentro logístico e industrial de Moçambique. O investimento que aqui vamos atrair em postos de trabalho a curto e médio prazo para a nossa juventude, em construção de escolas, em melhorar os nossos hospitais, na dignificação das condições da nossa população, será um grande marco a termos doravante. Segundo, para o país, TETE reafirma-se como o grande motor que impulsiona a balança económica nacional, gerando divisas, promovendo a transição energética e garantindo a soberania alimentar e industrial de Moçambique. Número 3, para a região da África. Nós estamos privilegiados como província e temos ligações com dois portos, através de duas linhas ferroviárias.
1: Ainda assim, Domingos Viola disse que a província de TETE vai continuar a promover mais fóruns para catapultar o desenvolvimento. E a secretária de Estado, Cristina Mafumo, destacou que o governo vai continuar a buscar mais investimentos para garantir o desenvolvimento e o bem-estar de todos e que a conferência abriu caminho para o setor privado firmar parcerias internacionais.
3: Ao longo desta conferência, tivemos a oportunidade de destacar o potencial de TETE nos setores de mineração, energia, agricultura, turismo, infraestrutura e indústria, bem como as oportunidades de parcerias estratégicas capazes de transformar os nossos recursos em riqueza, emprego, acima de tudo, melhorar a vida das nossas comunidades. Como representação do Estado na província, reafirmamos o nosso compromisso de continuar a trabalhar em coordenação com o setor privado, os parceiros de cooperação e demais intervenientes na promoção de um ambiente favorável ao investimento e ao desenvolvimento da província. Aos investidores nacionais e estrangeiros, dirigimos um convite para olharem para a TETE não apenas como uma província rica em recursos, mas como um espaço de oportunidades, parcerias e crescimento sustentável.
1: No auge da conferência, foram assinados dois memorandos de entendimento entre o governador de TETE e o representante da Fundação Melian, e o outro entre a CTA e a Câmara de Comércio Brasil-África. Além dos países da região, participaram da conferência as delegações do Japão, Brasil, Ucrânia e Angola.
0: Isaura Afonso a dizer que terminou na noite deste sábado a primeira Conferência Internacional de Investimentos, com acordos e consensos alcançados que irão trazer grandes ganhos para a TETE, o país em geral e a região de África. Mais de 160 milhões de meticais foram aplicados pelos portos e caminhos de ferro de Moçambique para a construção de um centro de formação profissional em Mutarara. Estamos a falar de que tipo de infraestrutura e não é conselho?
4: Trata-se de uma infraestrutura de ensino técnico que vai atender jovens de todo o país e na primeira fase estão a funcionar cursos de eletricidade instaladora, serralharia e eletricidade e manutenção industrial. O ministro da Juventude e Desporto disse que a aposta do governo é formar jovens em técnicas de saber fazer e saber ser por forma a criar o autoemprego e empreendedorismo no país. Caifadine Manás garantiu que nos próximos anos serão introduzidos novos cursos em Mutarara para atender o crescimento socioeconômico do país.
5: Este Instituto de Formação vai fazer com que os jovens aqui em Namayabe consigam ser canalizadores, consigam ser eletricistas, consigam ser serralheiros e vamos criar condições para ter mais outros cursos para os nossos jovens em Namayabe terem condições para poderem desenvolver Namayabe. E é preciso informar aqui a juventude, este centro tem tecnologia de ponta. Tudo em Namayabe vai ter possibilidade de interagir com outros centros ou outros formadores naquele tipo de instrumentos que temos aqui neste centro.
4: Por seu turno, o diretor executivo dos Portos e Caminhos de Ferro de Moçambique, na Zona Centro, António Bié, pediu aos utentes para conservar as infraestruturas e equipamentos de ponta por forma a beneficiar outras gerações.
6: Temos um grande apelo à população, aos docentes e aos estudantes para conservarem e cuidarem dos equipamentos. Depois dessa formação, não vamos ficar à espera que o governo nos arranje emprego. Depois dessa formação, saberemos como fazer uma instalação elétrica, como fazer grades, como fazer portões, como fazer diversos trabalhos de serralharia.
4: António Bié, diretor executivo dos Portos e Caminhos de Ferro de Moçambique, na zona centro do país, quando falava este sábado na cerimônia de inauguração do Centro de Formação Profissional de Mutarara, em TED. Este é o 26º Centro de Formação Profissional implantado no país para responder às necessidades das comunidades de ter jovens capazes de responder os desafios do momento.
0: E o Instituto Médio Politécnico Santa Vitória coloca graduados no mercado de emprego. O número desses graduados com o jornalista Adriano Picuani.
7: 373 graduados foram colocados no mercado de emprego este sábado pelo Instituto Médio Politécnico Santa Vitória de TET. Trata-se da quarta cerimônia de graduação daquela instituição de formação técnico-profissional. Os recém-graduados estão formados nas áreas de saúde materno-infantil, medicina geral, enfermagem geral, laboratório e radiologia. A secretária de Estado que orientou esta cerimônia sublinhou que a graduação feita este sábado representa mais-valia para o setor da saúde, tendo em conta as suas necessidades em termos de técnicos de várias áreas. Por outro lado, Cristina Mafumo desafiou aos novos técnicos a trabalhar em qualquer região da província e do país em geral.
8: Próximo ano, apesar dos grandes desafios com o emprego, teremos alguns lugares onde vamos abrir concurso e vocês vão concorrer. Mas quando vocês vão receber a guia que diz enfermeira X, enfermeiro X, está colocado em Canta. Qual é a resposta? Está colocado em Zumo, em Fimbo, Capirizage, Xizolomondo. Não me convence.
7: Entretanto, na sua mensagem, os recém-graduados manifestaram a sua disponibilidade em dar o seu contributo para o bem-estar das comunidades e não só.
9: Ao Instituto Médio Politécnico Santa Vitória, deixamos o nosso compromisso de honrar o nome dessa instituição onde fomos formados. Onde quer que estejamos, levaremos conosco os ensinamentos e valores que aqui recebemos. Caros finalistas, não tenhamos medo do futuro. Acreditemos nas nossas capacidades Enfrentemos os desafios com coragem e nunca desistamos de nossos sonhos.
7: Extrato da mensagem dos 373 graduados do Instituto Médio Politécnico Santa Vitória de Tete, ato que teve lugar este sábado, testemunharam o ato solene membros do Conselho dos Serviços de Representação do Estado, do Conselho Executivo Provincial, centenas de pessoas, entre familiares, amigos, além de vários convidados.
0: No desporto, Panense de Empado é por somar a sua primeira vitória na tarde deste domingo, derrotando Sena Futebol Clube de Sofala em jogo da jornada 2 da Pulsional Centro de Futebol. Toda a informação com o jornalista Mohamed Rafiko.
10: Os atletas e a equipa técnica da Associação Desportiva Planície de Empado prometem lutar pela conquista da primeira vitória na Pulsional Centro, quando defrontarem este domingo o Sena Futebol Clube na cidade de Matiz, em Tete. O campeão provincial de Tete procura somar os primeiros 3 pontos na segunda jornada do Grupo A, apostando uma estratégia gramática como foco na eficácia ofensiva e na solidez defensiva. O técnico da equipa, Valdo Mabui, falava durante um dos treinos de adaptação à relva sintética do campo 25 de setembro, palco do encontro.
11: Cabe a nós, na dimensão daquilo que são as nossas aspirações, e a gente preparar esse jogo contra a Sena para a gente ganhar e termos 3 pontos para a gente recuperar os perdidos na semana passada.
10: Frente à Sena, que planície vai se presenciar para arrecadar os 3 pontos?
11: Jogamos em casa, temos que fazer um futebol fluido a toda a largura do terreno, no sentido de criar oportunidades para marcarmos. Será fundamental entrarmos logo na primeira parte e marcar. É isso que vamos incutir na cabeça dos meninos para que possamos resolver o jogo logo na primeira parte.
10: Por sua vez, o capitão da formação, Jordan, garante que o grupo está focado na vitória, apelando ao empenho e à entrega de todos os jogadores para assumir o controlo da partida.
12: Jordan Rui, a contar que o jogo passado são águas passadas, né? Nesse jogo daqui de casa, vamos tentar mandar. Vamos respeitar o adversário com muita humildade e necessitamos dos 3 pontos.
10: E para os 3 pontos, que planície vai ser?
12: Aquele planície que nós vimos no campeonato provincial, um planície que joga bola, um planície humilde, né? A ideia é mesmo essa, estarmos todos coesos.
10: As duas equipas entram para este desafio pressionadas pela necessidade de pontuar depois de terem perdido os respectivos jogos na jornada inaugural, situação que as coloca na última posição na Série A, ainda sem qualquer ponto. Entretanto, o outro representante da província de Tete na competição futebolística, a Associação Desportiva de Tete ADC, desloca-se à cidade da Beira, onde sábado defronta a Teste do Pungo em partida referente à Série B.
0: Daqui a pouco vamos falar do basquetebol. Até já. Os técnicos das equipas das Quininas e do Mambus Time A perspectivam um duelo esta noite no encerramento da jornada inaugural do Provincial de Basquetebol Centro Masculino, edição 2026. Os técnicos dessas duas equipas, nomeadamente Ercílio Mangucho e Cândido Amaral, reconhecem que vai ser um jogo eletrizante e, em perspectiva, uma autêntica propaganda do basquetebol tetense. Mesmo estando no começo, os dois técnicos dizem que Quininas e Mambus Time A, ou vice-versa, foi sempre um duelo a tomar em conta e que irá ganhar a equipa que fora cometer poucos erros. Longe do chapa-sé, que a equipa das Quininas deu à Académica de Tete por 102-50 no arranque desta prova, Ercílio Mangucho promete o Mambus Time A mais arrojado dentro da quadra.
13: Esperamos que seja um jogo bem disputado, né? E que a Mambo saia vitorioso desse jogo.
14: Vou apanhar uma pequenina galvanizada, bro.
13: Pelo resultado contra o Académica, estão motivados. Então isso não deixa de ser uma preocupação para o Mambo A. Mas vamos fazer tudo para tentar contrariar.
0: Um dos técnicos do Mambo Time A, Ercílio Mangucho, e a prontidão da sua equipa na noite deste domingo, diante da equipa das Quininas. E calmo e sem bandeirar sem arco, está o Cândido Amaral, que fala do adversário já conhecido e só pensa na vitória da sua Quinina.
15: Cada jogo é um desafio, então estamos cientes disso, que nem todo jogo é para ganhar, não é para perder. Nós entramos sempre para ganhar, então estamos preparados para isso.
0: No arranque desta prova, na noite deste sábado, a equipa das Quininas bateu a Académica de Tete por 102-50, depois de 50-28 ao intervalo, e o SPT ao Mambus Time B por 74-52, depois de 38-27 ao intervalo. As duas equipas, ou seja, Quininas e SPT, lideram a prova, ambas com 2 pontos. Está tudo dito ao fim deste Jornal Dominical da Rádio.

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0: Judy, escuta bem o som desta música. Sentes essa energia?
1: Uau, Ciel, sinto. Está a 1000%. Pois, esta é a nossa energia para o programa de hoje. Antes de mais, deixa-me mandar um olá aos amiguinhos fantásticos de Tete e de nosso querido Moçambique. Boa tarde, sejam muito, mas muito bem-vindos ao Roda Alegre. O programa é feito de criança para criança.
2: Espero que os nossos amiguinhos que nos ouvem estejam a passar muito bem este dia, porque aqui parece que está tudo bem, Ciel. Tu estás a ver estas caras sorridentes aqui no estúdio?
0: Estou, não tem como nós não estarmos felizes de corpo e alma. Isso porque hoje nós não viemos apenas brincar, viemos fazer uma homenagem.
2: Exatamente. Será um programa especial àqueles que limpam o pó de giz no quadro e que nos aturam todos os dias a ensinar, a somar, a ler e a sonhar alto. Hoje, vamos fazer uma homenagem aos professores.
0: O que seria de nós sem eles? São os nossos super-heróis sem capa. Por isso, amiguinhos, preparem-se porque hoje o programa está recheado de muita aprendizagem.
2: Nós somos os teus amiguinhos, Abiu de Assado e Osiel de Carlos na apresentação, Mano Felipe e Júlio na produção e o Titio Amarildo Roberto na realização.
0: Para arrancarmos esta festa com o pé direito, vamos ouvir uma belíssima música. O Silvino Macuaco já está a postos para nos levar bem alto no horizonte.

0: Tonte, ai. Esta música dá-nos uma vontade imensa de correr pelo recinto da escola. Mas diz-me lá, Uziel, tu lembras-te daquele teu professor que te punha na linha?
1: Sim, me lembro. Professor Benjamin, um homem de pulso firme, mas com um coração do tamanho do mundo. Bastava um olhar dele e a sala ficava logo num silêncio absoluto. É essa magia e esse respeito que nós viemos celebrar hoje. E por falar em escola, sabes quem que andou a preparar surpresas para os nossos amiguinhos?
0: Claro que sei! A nossa colega Elilda Bonaparte traz-nos vozes e os depoimentos dos nossos amiguinhos. Vamos abrir espaço para ouvir o que as crianças têm para nos contar no nosso Cantinho dos Amiguinhos.
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3: Olá, amiguinhos da província de Tete. Hoje o nosso estúdio na Rádio Moçambique está muito especial e florido, porque recebemos alunos de várias escolas para celebrarmos juntos o Dia do Professor. Antes de mais, os nossos amigos vão dizer o nome, a idade, a escola e a classe de frequência. Olá!
4: Olá, eu chamo-me Janil Dinês Antônio, tenho 9 anos de idade, estudo na escola primária Samora Machel, frequento a 4ª classe.
5: Olá, eu me chamo Daniela Antônio Manguani, tenho 9 anos de idade, estudo na escola 3 de janeiro, estou na 5ª classe.
6: Olá, eu me chamo Débora da Rosalina, estou na 5ª classe, tenho 10 anos de idade e estudo no Colégio Santa Vitória.
7: Olá, eu chamo-me Daulina Madeu Saveca, tenho 13 anos de idade, estudo na escola secundária de Bamba, frequento a 8ª classe.
8: Olá, sou Joanesa João Antônio, tenho 12 anos de idade, estudo na escola secundária Samora Machel, estou na 7ª classe.
3: Amiguinha, conta-nos qual foi a lição ou o conselho mais bonito que aprendeste com o teu professor e que nunca mais vais esquecer.
6: O conselho mais bonito que eu aprendi com o meu professor foi que nós não podemos só fazer o que o professor pede para fazer. Tipo, quando o professor vai dizer, vai escrever, você não escreve, espera quando o professor te olhar, logo você começa a escrever. Isso é errado. E o que nosso colega chorou num dia, porque ele aprendeu uma lição, que ele só ficou, quando via o professor, ele escrevia. Então o professor, quando a pessoa vê cada um de todos, viu que ele não tinha escrevido, só tinha escrevido como chamar uma palavra. Então ele disse, você não escreveu por quê? Ele disse, eu não escrevi porque eu não queria. Logo ele falou muitas coisas, disse. Logo ele ficou muito triste e começou a chorar.
8: A minha professora já me disse que, meus queridos, estude para amanhã vocês serem alguém.
5: O conselho que meus professores me deram é que nunca podemos falar mal dos outros e respeitar os mais velhos. Você não é mais que ninguém. Tem que respeitar os mais velhos em casa e ouvir as ordens e não ignorar.
9: O conselho que o meu professor me disse é que não devemos abandonar os estudos.
7: O conselho que o meu professor me deu foi: estuda para melhor crescer. Ou seja, não há pão para os preguiçosos.
3: Por que razão achas que devemos respeitar e acarinhar sempre os nossos professores?
7: Porque eles só querem o melhor para nós, para que possamos estudar, para amanhã também sermos um exemplo para alguém.
3: Daniela, quando vejo o teu professor a entrar na sala de aula todos os dias, o que é que sentes?
5: Eu sinto que há uma prova a vir que pode ser o melhor para mim.
3: Por que razão achas que devemos respeitar e acarinhar sempre os nossos professores?
5: Nós devemos acarinhar e porque eles estão a fazer de tudo para nós no futuro ter coisas boas, mas além do horizonte, que nós estejamos preparados para desafios da vida.
3: Janilde, por que razão achas que devemos respeitar e acarinhar sempre os nossos professores?
9: Porque eles nos ensinam quase tudo o que nós sabemos sobre a vida.
3: Débora, quando vejo o teu professor a entrar na sala de aula todos os dias, o que é que sentes?
6: Eu fico muito curiosa o que ele vai nos dar.
3: E por que razão achas que devemos respeitar e acarinhar sempre os nossos professores?
5: porque eles são uns professores que vão nos ensinar muitas coisas. Então nós devemos de carinhar, dar a mão para um professor, como se fossem nossos próprios pais.
3: Se estivesse agora o teu professor a ouvir-te na rádio, que mensagem de obrigado ou que abraço em palavras gostarias de lhe mandar hoje?
5: Eu queria agradecer ao meu professor. Não foi só um professor que ensinou o que estamos a fazer no quadro. Um professor que deu esperanças para a criança, nos ensinou muitas coisas que nós devemos fazer, o que nós não devemos fazer. Então eu sou muito grata ao nosso professor. Ele é meu segundo pai. Se ele está a ver essa coisa, eu dou um beijinho muito grande para o meu professor José Curado Arthur.
3: Uau! A seguir?
10: Eu mando uma mensagem para minha professora antiga, da primeira até a quarta, a professora Cesaltina. Ela foi mais do que uma professora. Parecia que nem uma mãe para mim. Ela fez de tudo que eu chegasse à quinta classe. Mesmo que eu falhasse, ela sempre me dava uma oportunidade. Eu dou um grande beijinho para a professora Cesaltina, mesmo onde ela esteja.
3: Esperamos que os pais e as mães não tenham ciúmes dos professores. Daulina?
7: Eu tive mais que um professor. Da primeira até hoje, que estou na oitava, tive vários. Então, agradecer a todos eles por terem me dado um bom aprendizado. Porque hoje minha vida faz mais sentido. Espero que eles deem mais aprendizados àqueles que precisam. Todos os professores que estiveram comigo na minha caminhada estão no meu coração.
3: Uau! A seguir...
11: A todos os meus professores, um muito obrigado por tudo o que me ensinaram até hoje.
3: Joanésia.
12: Eu mando beijinhos e abraço para a minha professora que me deu a terceira classe até a quinta classe. O nome é professora Susana.
3: Para fecharmos o nosso cantinho com chave de ouro, quem é que quer gritar bem alto uma viva para todos os professores de Moçambique?
13: Viva!
3: Que momentos tão bonitos e emocionantes vivemos aqui no estúdio com os nossos amiguinhos, a todos os professores da nossa província e do país inteiro. O nosso muito obrigado pelo vosso trabalho e dedicação. Eu sou Elilda Bonaparte, a roda continua a girar com o Uziel e a Abiud. Boa tarde!
1: Fofura pura, ouvir os nossos amiguinhos já abrirem o coração desta maneira não tem preço. São palavras simples, mas carregadas de muito carinho para quem nos ensina todos os dias. É a mais pura verdade. E por falar em energia contagiante e em abanar o esqueleto, tu sabes o que vem a seguir, não sabes, Josiel?
14: Se não soubesse, estragava a festa. Vamos esticar as pernas, sacudir a preguiça e saltar bem alto. Fiquem desse lado com o som do tio Ivan Panetti, intitulado Tenho Quatro Animais.
15: Ivan Panetti, canta pra nós!
16: Sim, vou cantar pra você. Vou cantar assim.

0: música acabou, eu queria dançar ainda mais. Arriba!
1: Uau, quase que fiquei sem fôlego. Dançar Tenho Quatro Animais do titio Ivan Banetti devia contar com educação física na escola, não achas, Uziel?
2: Com toda certeza, se calhar até merecíamos nota 20 só pelo esforço aeróbico. Mas olha, mudando de rumo com muita seriedade e carinho, chegou o momento mais alto da nossa conversa de hoje. Nós trouxemos alguém que veste a camisola da educação todos os dias com o giz na mão e muita paciência no coração.
1: Exatamente! Temos conosco no estúdio uma figura incontornável, o professor Benjamin Melo, vindo diretamente da Escola Básica Josina Machel. Vamos dar-lhe as boas-vindas com uma salva de palmas bem instalada aqui no estúdio.
2: Damos agora as boas-vindas ao nosso convidado especial de hoje, o professor Benjamin, da Escola Básica Josina Machel. Professor, seja muito bem-vindo aos nossos estúdios em Tete. Para abrirmos a nossa conversa e conhecermos a pessoa por trás do giz, conte-nos como é que surgiu a sua vocação para a docência e qual foi o sentimento ou frio na barriga que sentiu no seu primeiro dia de aulas frente a uma turma.
3: A minha convicção para a área ou para a carreira de docência vem mesmo durante o percurso da minha vida como ser humano ou como pessoa. Porque durante o meu percurso, aprendi que o professor é o pilar para o desenvolvimento ou para a mudança de uma sociedade. Com a educação, um cidadão ou um indivíduo sabe se comportar na sociedade, pode ter mais oportunidades e com isso acabei mesmo seguindo a área da docência, porque sempre quis ajudar as pessoas a terem base para a vida. É dizer que no meu primeiro dia na sala de aula, penso que é um dia especial para qualquer um. Isso não faz diferença também para o meu caso, marcou-me bastante. Claro que havia feito um plano de aulas, mas por se tratar do primeiro dia de aulas, havia um certo medo de errar, porque eram pessoas desconhecidas, crianças, que talvez cada uma carregava seus problemas de casa. Então, para levar essa criança a um ambiente de aprendizagem não é tarefa fácil. Então, posso dizer que no primeiro dia de aula, o que eu fiz? Eram crianças tímidas. Então, com essa timidez, o que eu fiz? Inventei uma canção que até hoje as crianças, sempre que me verem na rua ou mesmo no recinto escolar, cantam comigo. Então, aquela canção fez com que essas crianças se aproximassem mais do professor Benjamin e ganhei muito carinho dessas crianças.
2: O que é que os estudantes podem fazer para demonstrar mais valorização pelo esforço dos seus professores e melhorarem o seu percurso na escola?
3: A educação não pode se basear apenas em ter boas notas. O aluno pode ter boas notas, mas não estar educado. Se você quer valorizar o esforço do professor, é necessário saber se comportar em qualquer lugar. Então, se você sabe saudar o professor, saudar os alunos, tudo mais, os colegas, respeita, mas em casa não respeita os seus pais, não foste educado. Um aluno não pode dizer porque, epá, hoje aprendi, não posso bater o meu amigo, mas é de esperar o professor sair. Não está a valorizar o esforço do professor. Se o professor diz, é necessário respeitar o bem alheio. Você chega em casa, papá deixa 20 meticais na mesa, desvia. Quando papá pergunta, você diz que não vi. Não está a valorizar o esforço do professor. Além disso, os alunos, também para valorizar o esforço do professor, é estar sempre presente na sala de aula. Se você perde uma matéria hoje, acredite que a aula a seguir vai ter dificuldade de assimilar, porque não teve a precedente. Então, se o aluno falta, logo perde alguma coisa, fica totalmente desnorteado. Quanto à pontualidade, o aluno até pode ser assíduo, vir todos os dias, mas o que adianta vir todos os dias, chega no terceiro tempo e larga com o quinto tempo. Não entra o primeiro e segundo, não entra o último tempo. esse aluno não valoriza o esforço do professor.
2: Ao longo da sua carreira na província de Tete, quais diria que são os maiores desafios diários de ser professor hoje em dia? E o que é que mais o motiva a continuar a ensinar com dedicação?
3: Atualmente, o professor é vítima dos encarregados. Os encarregados já não respeitam o professor. Pequena coisa que o aluno for a contar lá em casa, o encarregado vem correndo e agride verbalmente ou fisicamente ao professor. Então, eu penso que isso devia se resolver ou tentar acautelar um pouco, tendo em conta que atualmente o professor está perdendo a sua autoridade. Mas o maior desafio mesmo, diria que é o rácio aluno-professor. É difícil, por exemplo, trabalhar com uma turma de 90 alunos ou 100 alunos numa sala de aula. Para um professor motivar esses alunos não tem sido fácil, é difícil. Impossível não, mas é difícil, é desafiador. O que me motiva a continuar com essa profissão é que é um orgulho para mim só de pensar que um dia esse aluno ou um desses alunos poderá ser engenheiro, médico ou ocupar grandes cargos políticos ou sociais na República de Moçambique, assim como além fronteira.
2: Para encerrarmos esta nossa conversa inspiradora, que mensagem ou conselho de ouro gostaria de deixar a todas as crianças que nos ouvem neste momento por ocasião da passagem do Dia do Professor?
3: Para todos os alunos, acreditem na educação, porque existem alunos ou existem pessoas nos bairros que dizem estudar não é nada, porque já temos ministros, já temos deputados, já temos todas as funções, todos os cargos, já temos professores, tudo bem, temos professores, mas também devemos ter em conta que estudar não é só para garantir o seu emprego, é para você estar em condições de lidar com a sociedade. Eu aconselho aos meus colegas a tratar os alunos com dignidade, com respeito, e esse respeito não pode ser só do professor para o aluno, mas também do aluno para o professor, vice-versa.
2: Muito obrigada, professor Benjamin Melo, por partilhar conosco a sua experiência e sabedoria. Continuamos com o Roda Alegre.
1: Uziel, eu fico sempre com o coração quentinho quando ouço professores dedicados a falar da sua missão. É inspirador. Sem dúvida nenhuma, Biude. E por falar em inspiração, há músicas que parecem ter sido escritas à medida para homenagear esta nobre profissão. É o caso do tema que vem a seguir. Vamos ouvir o Titio Cizio Melo com sua belíssima música, Professor.

0: Assim, entre gargalhadas, danças, conversas sérias e histórias mágicas, o nosso Roda Alegre vai chegando ao fim da linha por hoje. Que pena, o tempo voa quando nos divertimos com vocês.
1: É verdade, Uziel. Mas olha, antes de desligarmos os microfones, queremos deixar bem claro o nosso apelo. Respeitem os vossos professores, estudem muito, ajudem os vossos colegas e lembrem-se sempre que a educação é a arma mais poderosa para mudarmos o futuro. Um beijinho e um abraço bem apertado da parte de toda a nossa equipa. Eu, Abiu de Assado e o Ziel de Carlo, que estivemos a apresentar.
0: O Mano Felipe Júlio, que esteve a produzir, e o Titio Marildo esteve na realização do programa. Isso mesmo, família. Em nome de todo o Clube da Criança do Emissor Provincial do Teto da Rádio Moçambique, desejamos um feliz dia do professor neste 12 de outubro. Fiquem ligados, continuem a sorrir. Até a próxima semana. Tchau, tchau.
2: Muito boa tarde.
3: Jardim da Senda Bela, boa tarde, ouvinte. Três pessoas morreram e várias outras estão desaparecidas na sequência do incêndio ocorrido hoje na embarcação Xambo, que navegava nas águas do Lago Niassa. Detalhes com o jornalista Raimundo Matola.
4: O incidente, cujas causas ainda não foram determinadas, ocorreu no povoado de Chiolo, na região de Mbamba Bay, do lado da Tanzânia, quando voltava com destino a Metangula, distrito do Lago do Niassa. Informações preliminares indicam que continuam ainda trabalhos de busca pelos desaparecidos e uma equipa multidisciplinar já partiu este domingo de Metangula em direção a Mbamba Bay para ir se inteirar da ocorrência e prestar apoio às vítimas desta tragédia. O delegado do Instituto de Transportes Marítimos do Niassa, Omar Magido, informou que o resgate de alguns passageiros foi graças à rápida intervenção de pequenas embarcações da contraparte tanzaniana. Raimundo Matola, em Lixinga.
3: Supostos membros e apoiantes da Anamola incendiaram 10 residências na região de Massaba, localidade de Kisiko, distrito de Zavala, em Iambana. Trata-se de casas pertencentes a famílias que, alegadamente, denunciaram os autores do assassinato do líder comunitário de Massaba no dia 9 de setembro último. Jornalista Horácio Romão.
5: O assassinato ocorreu depois de fracassar a tentativa de os membros da Anamola colocarem no poder uma pessoa da sua confiança. As investigações feitas pelas autoridades da justiça em Zavala resultaram na detenção de 11 supostos autores da morte do líder comunitário de Massava, quando os elementos do grupo que assassinou o líder comunitário aperceberam-se das detenções de alguns integrantes na última quarta-feira, dirigiram-se às residências dos denunciantes, tendo ateado do fogo que resultou na destruição de 10 casas. Em conexão com este caso de fogo posto, foram detidas 2 pessoas, estando em curso diligências para a neutralização de mais envolvidos neste crime. O administrador de Zavala, Zaria Xavier, que lamenta este caso, que tem motivações políticas, apela aos cidadãos a respeitarem as estruturas legalmente. Horácio Romão, Inhambane.
3: Moçambique está a fazer o levantamento de dados estatísticos sobre o património cultural nacional no âmbito de uma recomendação da Organização das Nações Unidas para a Educação, Ciência e Cultura, Unesco. Técnicos do Ministério da Educação e Cultura estão nas províncias do país a trabalhar junto com as comunidades na recolha de toda a informação necessária. A ministra da Educação e Cultura, Samaria Tovela, disse ontem à Rádio Moçambique que esta recolha vai permitir desenhar uma estratégia nacional da cultura.
6: Nós temos que ter dados estatísticos relativamente àquilo que é o nosso património. E nós estamos a trabalhar com a Unesco nesse sentido, e de nós fazermos levantamento a nível do nosso país. Neste momento também, como o Ministério da Educação e Cultura, estamos para desenhar aquilo que é a estratégia, portanto, da cultura a nível do nosso país. Há 2 semanas as equipes estão nas províncias a fazer o levantamento, sobretudo daquilo que é importante, daquilo que todos os moçambicanos gostariam que se focasse a estratégia.
3: A ministra da Educação e Cultura falava a propósito dos 50 anos da cooperação entre Moçambique e a Unesco, que hoje se assinalam. Desporto. A Associação Black Bulls e a Associação Desportiva de Vilanculo jogam esta tarde no Lalegi Arena em Tchumene, em Maputo, uma partida que marca o início da Jornada 23 do Moçambola 2026. Amanhã, o Clube de Esportos da Mexicana enfrenta o Ferroviário de Lixinga. Na próxima terça-feira, jogam Ferroviário de Nampula, Liga Desportiva de Sofala, Ferroviário de Nacala, Ferroviário da Beira e Baía de Pemba com o Xingal de Tete. A jornada 23 encerra na quarta-feira com a Associação Desportiva de Pemba a receber a União Desportiva de Sungo. Na atualidade internacional, 12 pessoas morreram e outras 309 ficaram feridas na sequência de um ataque ontem contra o aeroporto internacional de Riad, capital da Arábia Saudita, atribuído aos rebeldes Houthis do Iêmen. De acordo com a Autoridade de Aviação Civil Saudita, entre as vítimas mortais encontram-se 4 cidadãos sauditas e 8 estrangeiros. A autoridade decidiu pela suspensão temporária das operações no aeroporto de Riad até que os danos sejam avaliados e a segurança das instalações esteja verificada. Vários países árabes condenaram hoje o ataque e alertaram para os riscos na segurança e a aviação civil. O Papa Leão XIV anunciou hoje que será submetido a uma cirurgia depois de lhe ter sido detectado um nódulo no pulmão em fase inicial. O sumo pontífice fez o anúncio durante o Ângelus na Praça de São Pedro, no Vaticano. Leão XIV, de 71 anos de idade, disse que a cirurgia está marcada para os próximos dias. Entretanto, o Vaticano não revelou mais detalhes sobre a condição do líder da Igreja Católica, avançando apenas que é esperado que o período de recuperação dure cerca de uma semana. Com esta situação, poderá ficar em risco a viagem planeada de 6 a 17 de novembro ao Uruguai, à Argentina e ao Peru. Foram as notícias das 14, escutas próximas às 18 horas.
2: Amigo ouvinte, esta continua a ser a Rádio Moçambique Studios em Tete. Devido sim ao jogo que vai acontecer hoje, quando forem 14 horas e 20 minutos, pois o domingo desportivo vai iniciar mais cedo para fazer a cobertura deste jogo do Moçambola. Um pouco de música até a hora em que teremos o domingo desportivo, hoje ligeiramente mais cedo.

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0: Brutal, olha agora o cruzamento, o corte e de extremes para lá da linha de fundo. Nosso senhor acabou a bola, ainda ficando na posse.
1: Termina, portanto, o jogo aqui no campo de Mariano Gabi, arredores da cidade de Xexai, portanto, com este resultado de 1, tanto para o Ferroviário de Gaza, também 1 para a Liga Desportiva de Maputo. Espaço para reportagem, Belisário.
2: Vamos já muito rapidamente.
1: Exato, e aqui, portanto, o Mr. Maduro, Mr. Muito boa tarde, em direto, portanto, para o RM Desporto. Um resultado que estava controlado, mas as coisas depois complicaram-se. O que é que falhou exatamente?
3: Boa tarde. Eu penso que entramos bem no jogo, conseguimos marcarmos o golo, tentamos controlar o jogo, mas lá no fim tivemos uma pouca distração, onde consentimos o golo de empate. Um golo frio, que tanto gritamos para a marcação, mas lá não conseguimos marcar conforme. É por isso que consentimos aquele golo. Eu penso que foi falta de concentração nos últimos minutos.
1: Muito obrigado. Portanto, foi a reação aqui do treinador, portanto, do Ferroviário de Gaza, Maduro. Deixa-me ouvir aqui o Adil Kassamo, o técnico da Liga Desportiva de Maputo. Mister, boa tarde, em direto para o RM Desporto. Um empate conseguido já nos descontos. Como é que faz a avaliação, portanto, deste resultado?
4: Boa tarde a todos. É um empate conseguido, como disse. Viemos jogar fora, então é um ponto, então para nós é uma vitória também, porque vindo para aqui, jogar fora, encontrar um ambiente diferente, então são várias adversidades. Pecamos muito na finalização, mas a equipa correspondeu, então estamos de parabéns.
1: Muito obrigado, portanto, palavras aqui de Adil Kassamo. Belisário, só talvez um minuto para fecharmos.
2: E tem que ser mesmo isso, um minuto, vamos lá, rapidamente.
1: Exatamente. Portanto, Bonifácio Cardoso, que análise faz deste resultado? Ferroviário acaba cedendo já nos descontos.
5: Exato. Acaba sendo um resultado justo para aquilo que se viu dentro das quatro linhas, embora sempre ao longo do jogo fomos dizendo que a Liga foi sempre a equipa que se apresentou a querer vencer o jogo, mostrando, portanto, segurança com a bola, uma melhor abordagem do próprio jogo. Mas na primeira parte o Ferroviário de Gaza acabou sendo felizardo a marcar contra a corrente de jogo e depois adotou uma postura defensiva a tentar defender este jogo. Já lá para os finais, contra a corrente de jogo, tendo em conta que tudo levava a crer que o jogo ia terminar empatado, ela já ia terminar com a vitória do Ferroviário de Gaza, a Liga acabou por marcar e num lance totalmente infeliz dos jogadores do Ferroviário de Gaza.
1: Portanto, ficam assim as despedidas de Francisco Nelson, Bonifácio Cardoso. Esteve nos comentários e até a próxima.
2: Obrigado, um abraço, Francisco Nelson. Não pula. Sim, chamei não pula. Atenção, Beneiros. Na China não pula. Sim. Não, chamei não pula. Vamos lá. Sim.
6: Que leitura faz deste jogo? Sim, jogo. Qual é a leitura que faz deste jogo que a sua equipa vence por duas bolas a zero?
7: Ok. Eu acho que nós merecemos esse jogo, mas não estou totalmente satisfeito sobre o que nós fizemos em termos de na transição ofensiva. Temos que trabalhar mais finalização. Eu acho que se conseguimos trabalhar mais finalização, a equipa vai estar 100%. E também as lesões que temos, vamos ver se recuperamos. Mas estou feliz.
6: Está feliz, era o técnico da formação do Sporting de Nampula, de Mambiá.
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0: Uau, planície de Mpable. É, ganhar e termos 3 pontos que nos qualifica a estarmos ainda na luta para aquele que são os objetivos do clube, que é ir até a finalíssima em prol da qualificação para Moçambique.
1: E qual é o passo subsequente?
0: O passo subsequente é trabalho, humildade e mudarmos um bocadinho de atitude em termos de concentração, a nível de concentração, porque notou-se na segunda parte a equipa ficou desequilibrada a nível de peças, mas também tem a ver com o ritmo de alguns jogadores que não têm participado devidamente nos treinos. Então é preciso que seja lição, porque senão que queremos ser uma equipa grande, temos que trabalhar arduamente e com uma mentalidade única de servir e, quiçá mesmo em termos daquilo que são as ambições individuais de cada jogador, tem que respeitar o treino.
1: Como é que foi? Uma equipa que já se encontrou, próximo jogo, é continuar nas suas vitórias.
0: É que está nas nossas mentes, mas para isso, para materializar isso, temos que trabalhar mais. Eu exijo mais. Hoje eu acredito que nós tivemos 70% daquilo que eu pretendo. Nós temos que trabalhar mais e sermos mais humildes, respeitar o adversário.
2: 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Na IP eu desafio que eu conheço o Tietzati na Mfundisi wa Nsoka wa Sena Futebol Clube. É treinador. É treinador? Muita outra. 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
3: Não falo.
2: Português.
3: Foi um bom jogo. Até uma certa altura. A minha equipe entrou a parte, primeira parte, acabamos consentindo 3 golos, não é? 3 golos. E pronto, na alta competição, falhar daquela maneira, não é possível. Mas segunda parte já foi melhor, a minha equipa entrou com outra dinâmica, com outra postura, e conseguimos encurralar o adversário no seu meio campo. Tivemos oportunidades de golo, não conseguimos concretizar, só conseguimos marcar mais ou menos aquele golo. Pronto, é jogo, né? Está de parabéns, um pouco, pela vitória.
2: Que avaliação faz da equipa de arbitragem?
3: Bem, eu não gosto muito de falar de arbitragem, não é? Vocês mesmo viram o que aconteceu aqui, não é? Então, eu acho que eu deixo essa análise praticamente com vós. Vocês são jornalistas.
2: Planos para a terceira jornada?
3: Eu sou continuar a trabalhar. Nós não vamos lançar a toalha no chão. Temos 4 jogos. 4 jogos decisivos, não é? Se queremos continuar a sonhar, nós temos que ganhar esses 4 jogos. Estamos ganhando.
2: Muito obrigado. 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

0: tarefa e um objetivo a cumprir. Neste momento temos várias províncias, temos Maputo, Matola, que também está a competir e está-se a tornar também uma referência a nível de futsal, Beira, Tete, Nampula, Manica, Niassa também está a começar a apresentar alguns resultados, então acreditamos que ao longo do tempo vamos ter mais províncias a competir, o que nos cria uma maior competitividade e quiçá uma formação para atletas mais jovens para começarmos a atingir outros objetivos.
1: O que é que está a faltar para não haver formação neste momento no futsal?
0: Neste momento são os clubes têm que apostar na formação. Nós já, se fizermos uma vistoria geral no mundo, todos os clubes têm escalões de formação. Então, na realidade, são os clubes. Nós temos que forçá-los cada vez mais e apelamos. E, aliás, eu aqui até abro um paredes, por exemplo, também o futsal feminino. Também é uma modalidade que tem crescido no mundo. Então, os clubes têm que apostar
1: ainda
0: mais.
1: Não temos.
0: Nós não temos futsal feminino federado, temos recreativo. O que nós da Comissão acompanhamos, porque lá está, é uma modalidade que nós temos que acompanhar no seu todo, e é uma modalidade, o futsal feminino está a crescer imenso. Então nós temos estado aqui a fazer um forcing muito grande para também passar para um escalão a seguir, federado, e acreditamos a passos largos disso, e no bom porto, como se diz. Agora, formação. Clubes, nós temos que cada vez mais os clubes têm que se concentrar nos escalões. Falamos escalões de base, falamos escalão sub-10, escalão sub-12, sub-15, sub-18 e depois assim poderemos trabalhar nos escalões séniores. É algo que temos estado a insistir e queremos acreditar que no futuro isso vai acontecer.
1: Não fica o futuro comprometido de futsal sem a formação hoje?
0: Sem dúvida, completamente comprometido. Nós hoje em dia os atletas que estão na seleção são atletas já que vêm de uma geração antiga e estamos neste momento a fazer uma transição de alguns atletas mais jovens para esta geração. Na realidade, o que nos compromete é que se não houver atletas jovens, nos próximos anos nós não temos uma geração nova de futsal. E por isso continuamos a insistir e a lutar, entre aspas, com todos para que possamos fazer isso, para que possamos ter várias gerações no que aí vem, porque nós temos CAN mundial e queremos, obviamente, estar outra vez nos grandes palcos da modalidade.
1: Os estabelecimentos de ensino têm desenvolvido um papel muito importante no desporto e, no caso de futsal, como é que as escolas podem participar? Há infraestruturas em condições para se praticar futsal?
0: Aquilo que é a nossa realidade, existem as infraestruturas. Existem os chamados pavilhões desportivos, onde praticam todas as modalidades e o futsal pode ser praticado lá. As escolas, sem dúvida, é o primeiro passo para a formação e para os jovens. Claro que depois teria que se trabalhar em termos da disciplina de educação física a modalidade de futsal. Temos tentado também com algumas escolas, algumas parcerias e queremos no futuro tentar apostar, por exemplo, em alguma formação, levarmos os nossos treinadores, o nosso selecionador às escolas, exatamente para também falar um bocadinho sobre a modalidade e o seu desenvolvimento, e acredito que isso vai ajudar as escolas a acompanhar mais e a trabalhar mais o futsal.
1: Parece que os clubes de nomeada do nosso país têm receio de apostar no futsal.
0: Sim, eu ainda vejo algum fraco, porque os clubes, na realidade, seriam que nos poderiam trazer mais visibilidade. Os clubes que já estão, os grandes clubes que nós temos no Moçambola, no basquete, se eles estivessem no futsal, acredito que a modalidade também teria um impacto maior. É algo que nós temos vindo a falar, é algo que temos vindo a insistir, portanto é continuarmos a trabalhar para ver se conseguimos alcançar esse objetivo também.
1: Neste momento as províncias, os pontos que mais suportam o futsal nacional parece-me ser as cidades, ou seja, a cidade de Maputo, as províncias de Manica, as cidades de Chimoio e não pula.
0: Sim, sem dúvida, sem dúvida. Nampula deu passos muito largos na modalidade. O Nacional foi realizado o ano passado em Nampula. Este ano vai ser realizado outra vez em Nampula Nacional. Eles têm criado muitas condições para tal e Nampula está a crescer muito. Chimoio, Manica Chimoio, tem sido uma província, como eu costumo dizer, consistente. Está nos palcos de futsal há muitos anos e assim continua. E é bom, mas lá está, também precisa de criar novas gerações. Maputo tem sido o palco muito, muito, muito grande em termos de modalidade e pronto, têm sido as três que têm puxado muito pela modalidade.
1: Olhando para aquilo que é o cenário de infraestruturas nestas cidades, Nampula já sabe que tem ali um pavilhão de esportes que é do Clube Ferroviário, e nos outros pontos, o que é que lhe parece? Qual é o ponto de situação?
0: Nos outros pontos, Maputo tem alguns pavilhões, obviamente com algumas lacunas ainda, obviamente temos estado também a trabalhar com os clubes e a fazer alguns encontros para idealizarmos novas ideias. Nampula, sim, tem um pavilhão. Manica tem também novas infraestruturas, já estivemos lá e visitámos, mas lá está, nós ainda temos uma lacuna muito grande, que são os pisos. Os pisos que nós praticamos futsal ainda não é o piso apropriado para a realidade que é lá fora. Nós, quando vamos competir lá fora, encontramos pisos completamente diferentes, o que às vezes nos dificulta em algum processo. Mas sabemos que os clubes já estão também a fazer essas avaliações e espero que num futuro muito breve possamos ter os nossos pavilhões com um piso próprio de futsal.
1: Neste momento podemos dizer que o nosso futsal é semi-profissional.
0: Sim, sem dúvida, sem dúvida. Eu digo isto há muitos anos. Eu costumo dar este exemplo. Os nossos atletas trabalham e jogam futsal. Então, sim, sem dúvida, nós somos uma modalidade semi-profissional e que, obviamente, tendo em conta a nossa realidade, acredito que vai ser muito difícil de mudar, e por isso é que eu continuo a lisonjear os nossos atletas, porque o esforço que fazem é, sem dúvida, acima da média e do normal de um atleta.
1: Só para esclarecer o ouvinte, o que é que será necessário para termos um futsal profissional?
0: Investimento. O futsal, por tudo o que nós temos conhecimento, é investimento. É muito investimento, é muito marketing desportivo, é muito investimento na modalidade. Obviamente, para um atleta de uma idade compreendida entre os 20 aos 28, para viver apenas de futsal, são questões financeiras. Então, sendo muito direto e indo muito a essa realidade, é investimento na modalidade.
1: E sendo que as marcas, as empresas, por exemplo, quando solicitadas ou, enfim, quando procuradas a patrocinar ou apoiar, têm abraçado a causa de futsal?
0: Sem dúvida, e nós temos estado muito satisfeitos, porque cada vez mais temos patrocinadores a entrarem na modalidade, mas obviamente para colmatar algumas necessidades que a modalidade tem. Mas estamos muito satisfeitos e acredito que mais patrocinadores virão com esta nossa representação no CAN, e se tivermos os resultados desportivos que nós pretendemos, acredito que muitos mais patrocinadores venham a apoiar a modalidade.
1: Fazendo uma comparação, vamos lá, desde quando, portanto, pegaram no futsal nacional, o Pedro acompanha o nosso futsal, portanto, portanto, já foi praticante também, mas foi jogador. O que é que lhe parece? Houve saltos qualitativos no nosso futsal e para onde se pretende chegar? O que é que falta para lá chegar? É verdade que falou do profissionalismo, que está ainda muito longe, mas para aquilo que são os passos que são necessários dar ainda para lá chegar, o que é necessário fazer?
0: O que é que nós temos que fazer? Na realidade, eu volto a insistir, nós temos que criar novas gerações de futsal e, acima de tudo, trabalhar mais na formação. Às vezes, não só na formação do próprio atleta, a formação das nossas equipas técnicas, formação dos próprios dirigentes da modalidade. O futsal hoje em dia é uma modalidade que evoluiu imenso. Os dirigentes de futsal ao longo do mundo são pessoas profissionais, são pessoas que têm formação. Portanto, eu aposto muito sempre na formação e aposto, obviamente, na formação dos atletas para nós alcançarmos objetivos. Mas deixe-me dizer que o futsal desenvolveu muito, desde os meus tempos de praticante da modalidade e apaixonado pela tal. Nós já tivemos no Mundial, nós temos estado nos CANs, obviamente não estamos no CAN, o último CAN foi há 4, 6 anos atrás, mas voltámos outra vez ao palco. Então significa que nós temos algo. Então, tendo algo, é preciso é trabalhar cada vez mais com novas gerações, atletas jovens, formação acima de tudo, para que a modalidade desenvolva. E, claro, sem dúvida, infraestruturas apropriadas.
1: Se calhar, enquanto não chegamos ao nível profissional, para que possamos ter a seleção, uma seleção forte, se calhar a transferência dos jogadores fosse uma saída, mas qual é o que é que já existe, já tem havido alguns contactos, para daquilo que sabe, com alguns clubes para a contratação de jogadores moçambicanos para...
0: Sem dúvida, nós, lá está, por isso é que eu costumo reforçar que eu dou os parabéns aos nossos atletas, porque sim, já houve muitos contactos e interesses pelos nossos atletas. Nos últimos 7, 8 anos houve interesse, mas lá está, é tudo uma questão, são questões financeiras, que obviamente nós já não podemos nos intrometer entre o atleta e a negociação, mas claro, já houve, e isso a nós deixa-nos bastante satisfeitos, porque nós, vendo o panorama do futsal africano, o que nos falta a nós é exatamente os nossos atletas estarem a jogar fora. Mas continuamos a fazer esse trabalho. Temos alguns jovens agora promissores que foram estudar para fora, para o estrangeiro, e que vamos estar atentos, porque esses também podem ser o futuro da seleção, e esse pode ser um caminho, colocar os nossos atletas a jogar lá fora para sermos mais profissionais.
1: Temos treinadores para a formação aqui portanto, no futsal?
0: Temos. O nosso selecionador pode dar formação. Temos o nosso antigo selecionador, também foi um atleta que representou a seleção, também tem formação. Nós temos 3, 4 treinadores que podem dar formação interna. Então, isso sim, sempre foi uma aposta que foi feita nesse sentido pela Federação.
1: Olhando para aquilo que é a nossa região aqui, portanto, Austral, como é que olha, em termos comparativos, nosso futsal com dos outros países aqui da região?
0: Na região, nós estamos bem qualificados. Eu costumo dizer que nós já fomos a terceira melhor equipa da África, porque tivemos no Mundial. Então, nós continuamos bem qualificados. E pelo que eu vejo nas notícias e pelas conversas que eu tenho em alguns fóruns de futsal, na realidade, toda a gente tem algum receio, entre aspas, de Moçambique na modalidade de futsal. Significa que eles nos acompanham, significa que sabem que nós temos qualidade, mas lá está, nós precisamos de ter o resultado desportivo. É o que nos falta, porque isto é tudo à base de rankings, e nós cada vez mais temos que subir no ranking.
1: E agora vamos, portanto, a CAN, a seleção já lá está. Quais são as projeções em termos de objetivos, aquilo que está, em função àquilo que disse, objetivos realísticos para...
0: O nosso objetivo realístico é sempre passar a fase de grupos. Essa é a nossa realidade. Nós estamos num grupo que não é fácil. Nós vamos jogar contra Angola. A Angola tem uma equipa muito forte, com atletas a jogar no estrangeiro, atletas profissionais. No último CAN foi a segunda melhor equipa. Teve no Mundial. De seguida nós vamos jogar com o Egito, que é outro potencial do futsal. Nós já conseguimos ganhar o Egito em outros tempos, e depois temos a Tanzânia. Na realidade, nós o que pretendemos é, o primeiro objetivo é passar a fase de grupos, e queremos acreditar que vamos, porque estamos a trabalhar. Iniciámos uma preparação no dia 31 de agosto com vários aspectos técnicos, táticos, exatamente para darmos tempo aos atletas de compreenderem exatamente o que a equipa técnica quer, e que viajamos para um pré-estágio em Marrocos, exatamente para uma questão de adaptação. Portanto, vamos esperar que consigamos ter os resultados pretendidos.
1: E olhando para aquilo que é o futsal africano, sendo que é um futsal muito competitivo.
0: Sim, o futsal africano tem sido muito competitivo. Nós, Marrocos, neste momento, se não me engano, é a terceira melhor equipa do mundo. Entretanto, temos Egito, Líbia, Angola, Zâmbia. A Zâmbia, que é uma equipa que é muito próxima de nós, também tem evoluído bastante e lá está, tem investido bastante nas camadas de formação. Então, o futsal africano tem sido uma montra muito grande, até para os atletas depois migrarem para outros países e serem contratados por outros clubes.
1: E este campo também pode ser uma montra para os próprios jogadores da nossa seleção nacional.
0: Sem dúvida. Essa foi uma das coisas que eu usei quando eu falei com os atletas, que lhes disse: olha, isto é uma montra também para vocês. Então, que façam o vosso melhor, porque acreditamos que vocês têm qualidade. E, sem dúvida, todos os olheiros vão estar neste CAN, porque lá fora o futsal africano é visto também, lá está, como um futsal com muita garra, com muita técnica e, obviamente, alguns acertos táticos que vão sendo evoluídos. Então, os olheiros vão estar concentrados no CAN, sem dúvida.
1: A preparação da seleção dentro do país foi dentro do que a equipa técnica pretendia?
0: Sim, sem dúvida. Nós conseguimos criar um início de campanha com aquilo, com os requisitos que a direção, a equipa técnica tinha-nos pretendido e que nos solicitou, e foi iniciarmos mais cedo. Lá está, porque nós hoje em dia também a seleção tem muitos atletas das províncias, obviamente, então, em termos logísticos, sempre é melhor começar mais cedo para depois organizar o grupo. Fez uma pré-convocatória, portanto, obviamente, também ele começou mais cedo, a direção, a equipa técnica, aliás, começou mais cedo para ter tempo de avaliar apenas 14 atletas, porque só 14 atletas é que estão no CAN. Então, todas as condições foram criadas. Não conseguimos realizar um jogo de teste cá. Então, isso foi a única coisa que foi importante, que faltou, mas conseguimos ultrapassar com jogos de treino locais, o que foi bom.
1: Exato. 2026 já está a caminhar para o fim. Em relação àquilo que foi projetado para este ano, as atividades, qual é o ponto de situação?
0: Pronto, neste momento as atividades eram os campeonatos a nível das províncias, que estão todos a ser realizados e já estão nas suas fases finais. A participação no CAN, porque nós passámos as qualificatórias, e o campeonato nacional, que será agora novembro, fins de novembro, meados de dezembro, que é a prova nacional, que obviamente que é o grande palco do futsal a nível das províncias, onde estão todos e se encontram. Portanto, a nível de atividades, são essas para 2026. 2027 temos muita projeção, queremos apostar muito em formação, queremos apostar também em alguns jogos em termos de seleção amigáveis, porque vamos ter um novo CAN que depois será qualificável para o Mundial. Portanto, ainda temos aqui até 2028 umas tarefas muito árduas para o nosso futsal.
1: E em termos de competições, para lá do campeonato, o que é que teremos para 2027?
0: Para 2027 queremos reforçar também a questão do futsal feminino. Queremos tentar, obviamente, que a modalidade dê um passo grande, e em termos de campeonato nacional será realizado, mas em termos de seleção ainda estamos a organizar todos os aspectos para que consigamos a ter uma preparação, porque o Mundial está à porta.
1: Neste momento, é verdade que há dificuldades, como disse, a questão de infraestruturas, mas fazendo uma avaliação daquilo que é o futsal dentro daquilo que é a nossa realidade, numa escala percentual, se calhar, a que nível é que...
0: Numa escala percentual de 0 a 10, eu vou dizer 10, porque eu sou o responsável da modalidade. Exato. E não posso baixar essa escala percentual. Em pontos realísticos, quero dizer que nós temos muito trabalho pela frente, e que temos que a família do futsal, os simpatizantes, os patrocinadores, temos que nos unir cada vez mais, porque qualidade existe, potencial existe, a modalidade está a crescer a nível mundial, e temos que nos unir cada vez mais para desenvolver a modalidade.
1: E é preciso acompanhar esse crescimento, o ritmo desse crescimento mundial.
0: É preciso acompanhar esse crescimento a nível mundial para que nós não fiquemos para trás, porque nós, em certo tempo, já recuámos um bocadinho, voltámos agora outra vez para o CAN, então agora não podemos baixar a guarda, como se costuma dizer, e mantermos aqui o nível aí em cima, porque temos capacidade e temos potencial para tal.
1: Tem havido, por exemplo, upgrade para os árbitros, a atualização das regras e tudo mais.
0: Sem dúvida, sem dúvida. A nossa arbitragem tem sempre formação e temos árbitros que estão também no cano, que sempre que a nossa equipa está, os árbitros também estão. Então, temos uns, os árbitros que vão estar neste momento vão ter um refreshment novo e também vêm já com novos conceitos e ideias. Então, isso ajuda também, obviamente, no desenvolvimento da modalidade. Arbitragem, atletas, treinadores, simpatizantes, adeptos, parceiros, patrocinadores. Se juntarmos isto tudo, nós temos capacidade para estar nos grandes palcos.
1: Agora estamos a falar de um futsal concentrado mais nos centros urbanos, nos principais centros urbanos. Ainda pode dizer-se que está, se está longe de se ter um futsal nos distritos, pelo menos nas vilas-sedes distritais, se bem que se tem jogado de forma amadora ou recreativa.
0: É assim, quando nós visitamos, joga-se de forma amadora, com muita euforia, com muita emoção, o que nos deixa bastante satisfeitos por isso, mas lá está, a modalidade de futsal tem várias regras, em termos de dimensão de campo, tem vários requisitos, existem número de faltas contadas, então, a esse nível, a nível dos distritos ainda falta alguma coisa, mas há abertura para tal existe. Agora, é preciso criar essas condições.
1: Considerações finais?
0: Considerações finais. Como eu costumo sempre dizer, agradecer à nossa família de futsal, que está sempre connosco, aos nossos parceiros, aos nossos patrocinadores, a vocês também, imprensa, que obviamente sem vocês nós não conseguiríamos estar e promover a modalidade ao máximo como temos feito, e que nos apoiem agora nesta fase do CAN, que precisamos do apoio de todos para atingirmos um resultado desportivo satisfatório, para continuemos a evoluir no futsal e na modalidade, e que o futuro seja brilhante para nós.
1: Muito obrigado. Pedro Rocha, que é o presidente da Comissão de Futsal, que esteve aqui a conversa no espaço A Casa do Futebol neste domingo desportivo. Nós voltaremos numa próxima oportunidade. Foi um gosto. Até à próxima.
0: Muito obrigado.
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3: Estamos de volta com o Fogo de Remates, Mister.
4: A rubrica onde as dúvidas valem mola.
3: Money.
4: Dinheiro.
3: Ufa, passe para frente, Vítor. E quem entra a marcar logo no primeiro minuto?
4: O João dos Santos de Metuxira, em Amatanda, remata. A vacina da malária já está disponível a nível nacional e substitui os outros métodos?
3: Oba, bom remate, João. A vacina é para os nossos craques mais novinhos, dos 6 aos 24 meses de idade.
4: E está a entrar por fases, João, começando nos distritos mais críticos até chegar a todo o país.
3: É, a vacina contra a malária é uma jogadora muito forte e reduz de 4 para 1 os casos graves de malária. Mas ela não joga sozinha.
4: Claro que não, claro que não. É como ter o melhor guarda-redes do mundo na sua baliza, mas não vai jogar sem defesas.
3: Exatamente. Espertinho, Vitor.
4: Que acha?
3: A rede, o repelente e o tipo continuam em campo.
4: O próximo remate vem do Daniel do Ulene, em Maputo.
3: E ele remata. Como é que o mosquito causador da malária se reproduz?
4: Ah, então quer saber da vida amorosa do mosquito, Daniel. Deixa-nos explicar.
3: Oh, Daniel, os machos e as fêmeas encontram-se em nuvens no ar e para o acasalamento.
4: E o macho, coitado, morre logo a seguir como o zangão das abelhas.
3: Nada disso, Misters. O macho é um maratonista. Ele pode acasalar várias vezes e engravidar várias fêmeas.
4: Já a fêmea cruza-se uma só vez na vida. Guarda o esperma e vai à caça do sangue humano para produzir os ovos.
3: É, ela precisa da proteína do nosso sangue para produzir os ovos.
4: Precisamente. Ela põe centenas de ovos em água parada e em 7 ou 10 dias depois nasce um exército de mosquitos.
3: Por isso, Misters, depois de uma chuvada forte, trate de limpar os charcos logo a seguir. Senão,
4: Epa
3: vai sofrer.
4: O próximo remate vem do Edmiro Mesa. Ele remata o seguinte: onde e quando foi descoberta a malária?
3: A doença, Mister, foi conhecida na antiga Itália há 2 ou 3 milhares de anos atrás.
4: Era conhecida como aquela doença das pessoas que vivem perto dos pântanos, onde o ar tem assim um mau cheiro.
3: Por isso deram o nome mau ar, para dizer que o mau ar dos pântanos provocava esta doença.
4: Isso mesmo. Os antigos romanos achavam que o ar do mau cheiro dos pântanos provocava malária.
3: Mas olha que o pântano produzia o mau cheiro e os mosquitos.
4: E só no fim do século XIX, dois cientistas descobriram que a culpa não era do cheiro, mas do parasita transmitido pela picada da fêmea do mosquito.
3: É, e o último remate de hoje vem do Oscar Gustavo de Choque. E ele remata: usar rede mosquiteira para pescar é crime?
4: É crime, sim, Oscar. É crime, podes ter a certeza. E além de ilegal, é uma grandíssima estupidez.
3: Pois é, que bota grande estupidez nisso, é? Ó, cartão vermelho direto, Oscar. Mas fica-te lá, Vitor.
4: Pescar com rede mosquiteira é como lavrar a terra e logo a seguir semear a machamba.
3: Ah,
4: tão simples.
3: Pois é, pesca todos os peixes bebés e destrói o futuro da pesca.
4: Logicamente, ficas sem peixe grande no rio e sem proteção na cama. Prejuízo a duplicar.
3: Mamma mia! E o que fazer com a rede velha, em vez de usar para a pesca?
4: Usa para isolar a casa, mister. Nas janelas, nas portas, no teto ou mesmo para proteger as hortas contra as pragas.
3: Oba! Grandes remates, misters! Continuem a rematar e a escutar o programa.
4: Nós vamos nos despedir. Fiquem a escutar. O Team Moss.
2: Atenção, Team Moss.
5: Sim, mister.
2: Missão de alto risco.
6: Certo.
2: O alvo é a esposa de Mohamed Salada, o craque do polo de fígado.
6: Mas por que não o próprio Salah, mister? É o remate mais fácil.
2: Não, mostres. Se o Salah fica com malária, há outro craque no lugar dele.
6: Sim,
2: a nossa tática tem que ser outra. Queremos que ele jogue, sim, mas muito, muito, muito preocupado com a esposa e a sua gravidez.
6: Preocupadíssimo.
2: Assim, não vai marcar nenhum penalti.
6: Nenhum penalti. Super tática, mister.
5: Super, super.
6: A defesa deles tem falhas.
2: Fala, Scout. Qual é a nossa janela de ataque?
6: A adversária esqueceu-se da consulta pré-natal de ontem.
7: Oh, esquecidinha.
6: Sem a consulta, ela não tem o tratamento preventivo. O TIP.
2: Perfeito. Um erro de estratégia. Qual é a nossa rota de ataque?
6: No quintal? Ela usa repelente.
5: Usa, pois.
6: Na cama, a rede mosquiteira está sem furo. A fraqueza está nos momentos de transição. Ela assiste novela e adormece no sofá.
2: É lá que os defesas se perdem. Perfeito. Tim.
5: Mister.
2: Este é o plano. Ao pôr do sol, vamos nos posicionar nas paredes da sala.
6: Certo.
2: Quando ela adormecer, vamos picar.
6: Sem a dose de tip, ela está sem defesa. Não vai nascer mais um Salah para nos dar trabalho.
2: Tudo claro, Tim?
6: Tudo claro. Vamos picar.
8: Misters, o tratamento preventivo, o TIP, é a melhor defesa para as nossas mulheres grávidas e os nossos futuros craques. Não vamos perder este jogo para os mosquitos. Levem as vossas esposas a todas as consultas pré-natais. A vitória começa com a saúde.
9: Ponto final do Domingo Desportivo para esta edição de hoje, 11 de outubro de 2026. Na Central Técnica esteve a dupla Helder Fumo e Alfredo Guiamba. A condução foi de Belisário Macama. Até a próxima. Às 18 notícias na Antena Nacional.

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1: Caro ouvinte, assim foi o simultâneo com o RM Desporto. Domingo Desportivo fica para trás. Próximo domingo a mais, a partir das 14 horas e 10 minutos. Em Moçambique são 18 horas.

0: Avançamos para as notícias a seguir apresentadas por Nelson Moando. Nelson, boa noite.
1: Boa noite, Sérgio Guissamuli, ouvinte. O Ministério dos Negócios Estrangeiros e Cooperação anuncia que foram repatriados os 3 cidadãos moçambicanos vítima do tráfico humano na República Centro-Africana. De acordo com uma nota recebida na nossa redação, o repatriamento resultou da colaboração entre o Ministério dos Negócios Estrangeiros e Cooperação, a Organização Internacional para as Migrações e o Governo da República Centro-Africana, que igualmente garantiram a identificação, proteção e o regresso seguro dos 3 cidadãos ao país. A nota indica ainda que os 3 cidadãos repatriados fazem parte de um grupo de 14, dos quais 7 regressaram por conta própria. O Governo de Moçambique, em colaboração com a Organização Internacional para as Migrações e autoridades da República Centro-Africana, continuam a evitar esforços para a localização dos 4 ainda desaparecidos e o retorno ao país, refere o mesmo documento. Moçambique está a fazer o levantamento de dados estatísticos sobre o património cultural nacional no âmbito de uma recomendação da Organização das Nações Unidas para a Educação, Ciência e Cultura, Unesco. Técnicos do Ministério da Educação e Cultura estão nas províncias do país a trabalhar junto com as comunidades na recolha de toda a informação necessária. A Ministra da Educação e Cultura, Samaria Tovela, disse à Rádio Moçambique que esta recolha vai permitir desenhar uma estratégia nacional da cultura.
2: Nós temos que ter dados estatísticos relativamente àquilo que é o nosso património. E nós estamos a trabalhar com a Unesco nesse sentido, e de nós fazermos levantamento a nível do nosso país. Neste momento também, como o Ministério da Educação e Cultura, estamos para desenhar aquilo que é a estratégia, portanto, da cultura a nível do nosso país. Há 2 semanas as equipes estão nas províncias a fazer o levantamento, sobretudo daquilo que é importante, aquilo que todos os moçambicanos gostariam que se focasse a estratégia.
1: A Ministra da Educação e Cultura falava a propósito dos 50 anos da cooperação entre Moçambique e a Unesco, que hoje se assinalou. O Ministro da Juventude e Desporto reitera o compromisso do Governo de continuar a criar condições para responder aos desafios que a camada juvenil enfrenta. Pormenores da notícia por Inoque Conselho.
3: Kefadine Manasse disse este sábado em Mutarara que o Governo está a trabalhar junto de parceiros para a implantação de centros de formação profissional nos distritos, por forma a dotar jovens de conhecimentos de modo a responder às necessidades dos megaprojetos nos diferentes pontos do país. Manasse acrescentou na inauguração do Centro de Formação Profissional de Mutararentete que é a aposta do Governo financiar iniciativas de jovens de modo a potenciar o empreendedorismo e reduzir o desemprego no país. Detete Inoque Conselho.
1: Supostos membros e apoiantes do Anamola incendiaram 10 residências na região de Massava, localidade de Kisiko, distrito de Zovala, em Iambano. Trata-se de casas pertencentes a famílias que alegadamente denunciaram os autores do assassinato do líder comunitário de Massava a 9 de setembro último. Jornalista Horácio Romão.
4: O assassinato ocorreu depois de fracassar a tentativa de os membros da Anamola colocarem no poder uma pessoa da sua confiança. As investigações feitas pelas autoridades da justiça em Zavala resultaram na detenção de 11 supostos autores da morte do líder comunitário de Massava. Quando os elementos do grupo que assassinou o líder comunitário aperceberam-se das detenções de alguns integrantes na última quarta-feira, dirigiram-se às residências dos denunciantes, tendo ateado fogo que resultou na destruição de 10 casas. Em conexão com este caso de fogo posto, foram detidas 2 pessoas, estando em curso diligências para a neutralização de mais envolvidos neste crime. O administrador de Zavala, Zaria Xavier, que lamenta este caso, que tem motivações políticas, apela aos cidadãos a respeitarem as estruturas legalmente. Horácio Romão, Inhambane.
1: Atualidade internacional. O Governo da África do Sul vai pedir ao Tribunal Constitucional uma ordem de supervisão judicial para fiscalizar a reabertura do processo de pedidos de asilo para imigrantes ilegais. Correspondente Eduardo Figurão.
5: A decisão foi anunciada este domingo em Pretória pela Ministra da Justiça, Mamelodi Kubayi. O executivo sul-africano quer uma moratória temporária para evitar o colapso dos serviços depois de uma onda de protestos violentos em Joanesburgo e Durban. A ministra da Justiça explica que o objetivo é dar tempo ao Ministério do Interior para criar capacidade técnica e humana. Com este recurso, o governo sul-africano tenta ganhar tempo para lidar com milhares de pedidos de asilo acumulados. Eduardo Figurão, Joanesburgo.
1: No desporto, a Seleção Nacional de Futebol de Praia empatou a uma bola com a congênera da Tanzânia em jogo da primeira mão de apuramento para o Campeonato Africano das Nações da Modalidade, a ter lugar ainda este ano no Senegal. No próximo domingo, a Seleção Nacional recebe a Tanzânia para a segunda mão da fase de apuramento. O tempo, a cidade de Tete poderá registrar amanhã 36 graus centígrados de temperatura máxima, seguida por Nampula com 33 graus, Beira e Quelimane 31, Maputo e Pemba 30, Inhambane, Vilanculo, Chimoio e Lixinga 29, Xai-Xai 28 graus centígrados de temperatura máxima. Apresentamos as notícias próximas às 19 horas e 30 minutos inseridas no Jornal da Noite.

0: 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Ou seja, a paz e o desenvolvimento devem andar juntos. Devemos ensinar os nossos jovens não apenas a conhecer a história da guerra, mas sobretudo a preservar a cultura da paz. Porque quem conhece o valor da paz nunca permitirá que o ódio, a desinformação, a manipulação, principalmente nas redes sociais, sobretudo também a questão relacionada com o boato, substitua o diálogo. O diálogo deve ser a arma número um para a paz em Moçambique.
1: Presidente da República, Daniel Chapo.

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4: 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Rádio Moçambique Studios, em Tete. Estimado ouvinte nosso, muito boa noite. Este é o programa Gente da Nossa Terra, feito no IMSA Provincial de Tete, da Rádio Moçambique. Hoje, a nossa convidada no programa Gente da Nossa Terra é Estrela Gonçalves, alguém ligada ao desporto aqui na nossa cidade e província de Tete. Estrela, muito boa noite.
5: Muito boa noite a todos, estimados ouvintes da Rádio Moçambique.
4: Pois, amigo ouvinte, esta é a nossa convidada de hoje, Estrela Gonçalves, que vai ficar connosco nos próximos instantes para falar um pouco sobre a sua vida. A edição deste programa está ao cargo de Zaina Dinomar e com a sonorização de Cândido João. Assim, amigo, uma vez mais, votos de uma boa noite e ótima escuta a este programa Gente da Nossa Terra. Quem é Estrela Gonçalves?
5: Estrela Gonçalves é uma mulher moçambicana, filha de pai mandau, já falecido, mas a Estrela nasce em Tete aos 14 de setembro de 1981, porque questões profissionais acabaram transferindo para Tete. Sim, sim.
4: Ok, então, onde vieram então nascer... Tete já há muito tempo?
5: Já.
4: Tu nasceste em Tete?
5: Sim, sou mais velho, somos seis. Okay. O primeiro é o único rapaz, Acácio Gonçalves, nasceu na Beira, e as meninas vieram nascer todas, as
4: entendi.
5: cinco meninas.
4: Estrela nasce em 81 e começa a estudar em que idade?
5: Comecei a estudar em 1998, se a memória não me falha, aos 6 anos de idade. Escola primária Marina em Guapi.
4: A sua infância, como é que foi? Brincou muito, né? Brincou muito surma, como é que foi mesmo a sua infância?
5: A minha infância brincava muito na rua, na zona onde vivia, próximo ao antigo Cudeca, que agora é o Tel Aviv.
4: O Tel Aviv, exatamente.
5: Sim, frente ao estudo de língua. Então, nós bloqueávamos a estrada para pequenas brincadeiras, podemos dizer, tradicionais, tanto também como futebol. Brincávamos mais, era maicode e cheia. Depois tinha surma também, acho que é isso.
4: Também jogou surma.
5: Sim.
4: E na escola? Muitas crianças, quando iniciam o primeiro ano letivo, certamente, que choram e tudo mais. Estrela não foi dessas?
5: A Estrela não. Sempre foi muito curiosa. Até deslocava-me sozinha para a escola.
4: Exatamente.
5: Acho que acompanhada de meus pais foi só, acho que um mês, se não estou errado. Depois já conseguia me deslocar sozinha.
4: Sozinha à escola.
5: Sim.
4: Mas também daí para a escola Marina Nguabe não é muito longe.
5: Não. Fiz meu ensino primário em Marina Nguabe. Também estive perto no ensino EP2, de Francisco Manhanga, que atualmente é Francisco Manhanga.
4: Ok.
5: Antes era o EP2. E fiz o ensino secundário na escola secundária de Tete. Era tudo perto de casa.
4: Estrela, então, quando estava na escola primária, como é que eram as brincadeiras? Era facilmente conseguir as amigas? Como é que era?
5: Era um pouco tímida, não gostava de brincar.
4: Na escola?
5: Dedicava-se mais aos estudos. Tinha pouco tempo de brincadeira. Ficava mais na sala a rever as matérias. Saía para brincar, mas as brincadeiras que eu tentava... Era aquela corrida e jogar futebol.
4: Corrida e futebol.
5: Sim, mas era muito raro, era um pouco tímida ainda. Sim.
4: Quando é que a Estrela foi para a escola secundária? Estou a crer que foi nessa altura em que a Estrela começou a se abrir para o desporto.
5: Sim, foi no EP2, sim. No EP2 que tive já a visão da prática do desporto. E, por coincidentemente, o meu professor aqui é Cadango. Eu gostava muito dessa matéria de futebol, que ele é atual, então fui descobrindo o porquê que ele gostava de dar mais aulas de futebol, porque ele mesmo é doente de futebol e é o treinador de futebol. atualmente.
4: Jogos esportivos escolares.
5: Jogos escolares, quando também já treinou algumas equipas federadas, quando eu estava a jogar no desportivo, ele também esteve a treinar masculino desportivo.
4: Então, Estrela jogou futebol federado no desportivo?
5: Sim, sim, sim.
4: Ok, mas vamos para lá, daqui a pouco. Bom, então, Estrela esteve na escola primária, passou para a escola
5: P2
4: e depois para a escola secundária. Nesses anos não houve nenhuma reprovação?
5: Houve, sim. Por causa de brincadeiras, porque na escola secundária já tinha muitas brincadeiras.
4: Uhum.
5: Já estava
4: primária,
5: mesmo acelerada. A escola
4: primária estavas muito focada aos estudos.
5: Sim, sim, sim.
4: Uhum.
5: Então andava a gazetar muito para jogar futebol.
4: Ok.
5: E atletismo.
4: Mas, e atletismo também.
5: Sim, sim, sim.
4: Mas valeu a pena ou não?
5: Valeu, valeu, valeu. Mas a reprovação também só foi de uma secção na décima classe.
4: Uhum.
5: Chumbei uma secção. Porque não gosto de matemática.
4: Estou em creque. Eu queria dizer bem, estou em creque em ciências.
5: Sim, sim, sim, sim. Não gosto de matemática.
4: Bom, então, Estrela, o bicho do desporto começou na EP2, quer dizer...
5: Praticamente começou na rua, de casa. E foi expandido para a escola.
4: Mas em casa também era atletismo e futebol? Ou era tudo...
5: Em casa,
4: que as crianças gostam de jogar?
5: Sim, era tudo. Uhum. Era tudo. Só que na escola já tínhamos aquilo que o professor dava como matéria de handball, basquete.
4: Uhum.
5: Então, sempre terminando as aulas, íamos lá no ginásio brincar.
4: Na escola secundária?
5: Na escola secundária, sim.
4: Então, aí já...
5: EP2 só tínhamos a pista. Infelizmente, a pista foi destruída. Sim.
4: Então, só ficou o futebol como...
5: Sim.
4: O bichinho da Estrela.
5: Sim, sim, sim.
4: Uhum. Então, Estrela, quando começou a jogar futebol, primeiro começou só na escola.
5: E foi na rua de casa.
4: Ok. Mas depois, na escola?
5: Eu já que era promotora. Levava meus colegas, vamos jogar, vamos jogar.
4: Ok.
5: Sim. Porque, em princípio, eu era atleta, estava no atletismo.
4: Uhum.
5: Só que sempre ganhava em primeiro lugar. Ficava sempre em primeiro lugar, como vencedora. Então, a pessoa do Sr. Cucheza apreciou meus talentos e fez uma proposta que eu estivesse a competir como federada. Só que eu tive uma vergonha, acho que era infantilidade. Eu disse, eu estava correndo na rua, era para fazer uma maratona nas ruas da cidade de Tete. Eu disse, não, eu correndo na rua, todo mundo me ver, nada.
4: Aquela timidez da escola primária voltou.
5: Exatamente. Sim, porque ainda estava no EP2. Quando houve essa proposta de eu ser federada em atletismo. Não aceitei a proposta. Então, quando houve a proposta do Mr. Chico ali, viu-me a jogar na rua. E depois o Cadango disse que essa na escola está sempre a jogar com homens. Então, teve aquela ideia de criarmos uma equipa feminina. Que era o grupo de nós que fundamos futebol feminino no grupo desportivo de Tete. Fomos as primeiras atletas. Tínhamos uma equipa muito forte e bem competitiva.
4: E conseguiram, viajaram para algumas províncias para competir ou era sempre localmente?
5: O presidente, atualmente foi no tempo do presidente, irmão do Arlindo Valim. Ah, estava fugindo.
4: Ismael Valim?
5: Sim, o presidente...
4: Falecido.
5: Falecido.
4: Falecido Ismael Valim.
5: Ismael Valim, sim, foi o nosso presidente da associação.
4: Uhum.
5: Então, ele que fundou o futebol feminino na cidade de Tete. O grupo desportivo foi também uma das primeiras equipas a ser fundada.
4: Uhum. Isto aqui que ano, mais ou menos?
5: Foi 2005. Não, 1995, se não estou errado. 92.
4: 1992,
5: sim.
4: Ok.
5: Fomos as primeiras mulheres a praticar o futebol feminino federado a nível da província.
4: E tiveste alguns títulos
5: nesses
4: campeonatos?
5: Sim. Como jogadora tive vários títulos, sempre era melhor.
4: E a equipe no geral, o desportivo?
5: Já fomos campeãs, já fomos vice-campeãs, já fomos a equipa Fair Play. Só que, infelizmente, minha mãe não deixava viajar. A equipa deslocava-se e representava a província, mas minha mãe não aceitava.
4: Sem a craque, também a equipa não rendia em outros sítios.
5: Ficávamos pelo caminho, éramos eliminadas na fase do grupo. Sim, porque ficava eu e a minha irmã Carolina também jogava. Então, éramos As mais-mais e as colegas iam todas desmoralizadas, porque nós motivávamos muito a equipe.
4: Depois de jogar, quanto tempo a Carolina jogou futebol?
5: A Carolina,
4: ou ainda joga futebol?
5: Praticamente nós ainda jogamos. Uhum. Temos um projeto que é a Mulher no Desporto, onde estamos envolvidas antigas praticantes e novas praticantes. Então, uhum, temos massificado a futsal, futebol feminino. Uhum. Principalmente nas datas festivas, como dia 7, alguns feriados, nós criamos temos um grupo no nosso WhatsApp, então vamos dar toques na bola. Fizemos intercâmbio com Caurabassa, Moatize. Estamos a fazer como amadoras.
4: E como é que vejo o desporto feminino em Teta? Falo exatamente do futebol em que tu praticaste.
5: Epa, está baixo. Não me sinto bem em ver, nem vontade de assistir, não. Porque sinto que há poucas equipas de afiliares, não há muita motivação. Uhum. O porquê, não sei. Não é fácil. No nosso tempo tínhamos 12 equipas femininas. Expandido para Matundo, Sassamutemba, Moatize, Mpadwe.
4: E todos os jogos aconteciam aqui no Desportivo Tete?
5: Sim, sim, Desportivo de Tete. A concentração era lá. Tínhamos o presidente Garrido, antigo empresário de cigano, né, do proprietário de cigano.
4: Senhor Agido.
5: Sim, sim, o senhor Agido, sim. Uhum. Então, ele acolheu esse projeto com muito amor. Então, e nós íamos lá concentrar, tínhamos jogo sábado e domingo. Às vezes, primeiro jogo era das meninas, antecipávamos os homens,

0: dá, até tira subsídios para dar jogadores. Nós, para ter equipamento, não era tão fácil. Às vezes íamos ao jogo com coletes. Mas eu não sei, já fiz uma pesquisa e não consigo identificar mesmo. Eu acho que as mulheres de hoje em dia estão muito viciadas num, como posso dizer, outros vícios. Que é a luta que nós estamos a fazer, tentar tirar a mulher daqueles vícios para ir jogar a bola. Porque jogando a bola não é só a prática, é também ajuda a saúde, ter um corpo saudável e faz as mulheres também fugirem daquele mal. Que hoje em dia temos visto muita mulher a beber, a drogar-se. Já tem centros até de reabilitação das mulheres, mas no nosso tempo não. Não tínhamos isso. Então, acho que esse bicho das drogas, bebidas, até podemos também dizer casamentos prematuros também. Acho que são a causa de não termos as mulheres a praticar desporto, mas não, temos um projeto nosso que é a Mulher do Desporto. Estamos nessa luta de tentar sensibilizar a mulher para sair desse mal e praticar o desporto. Esse é o grande nosso desafio. Trabalhamos em coordenação com o gabinete da esposa do governador e a Direção Provincial da Juventude, Emprego e Desporto.
1: E este projeto está a andar?
0: Tá.
1: Já conseguiram fazer alguma coisa que possa levar a rapariga para o desporto?
0: Já.
1: Bom, Estrela, já conversamos aí há algum tempo. Eu estou-te a ver ligeiramente cansada. Acho que não estás muito habituada a falar.
0: Não, mas estou preparada.
1: Mas podemos parar um pouco para beber um pouco de água e voltarmos sim à nossa conversa. Enquanto escutamos um pouco de música, o que é que tu gostarias de ouvir agora?
0: Há uma música que marcou-me bastante quando estava agora nos jogos desportivos escolares. O pastor que um pastor é uma música que se até fez cantou com a Marlene
1: Muito de
0: muito
1: muito.
0: muito
1: Muito
0: exatamente.
1: de muito.
0: Então gostaria de recordar aquilo que marcou-nos nos jogos escolares como campeões absolutos.

0: podemos voltar à nossa conversa. Bom, antes de interrompermos a nossa conversa, tu me dizias que estão a trabalhar com a rapariga para
1: afastar de alguns males que estão a afetar, são desviantes à mulher, uhum. Uma mulher no desporto, não?
0: Mas já conseguiram formar assim alguma equipa de futebol para começar a motivar a rapariga a se afastar desses hábitos?
1: Sim, sim, já. Temos algumas equipas que massificam. Temos o futsal também, que este ano tivemos um número crescente. Ano passado tínhamos um número reduzido de 4, agora subiu para 8 equipas. Uhum. Então, a mulher no desporto está a trabalhar. Vemos muita mulher fim de semana, estão ali a correr atrás da bola. Então é positivo. Agora estamos também a lutar para que o mesmo aconteça no futebol feminino. Uhum. E já temos uma equipa da Angonha, temos uma equipa do Songo, a militar no provincial. E também aproveitar para organizar a equipa da UDS do Songo, em feminino, que foi a campeã em 2026, que teve o seu término na semana passada.
0: Isso é campeonato provincial?
1: Sim, sim,
0: então,
1: sim.
0: Então vão ter que ir ao nacional? Ou já,
1: sim,
0: ou,
1: sim, vão, ou não vai? Vão ter que representar a nossa província nacional.
0: Neste momento, o desporto feminino está ligeiramente parado, mas há previsão das coisas arrancarem como deve ser, especialmente nas mãos da Estrela Gonçalves.
1: Parada até que não está, uhum. Mas há pouca motivação. Então a luta da Estrela é poder apoiar aquela mulher para praticar o desporto. Uhum. Sim. A mesma luta também está no arbitragem. Luto também para ter a mulher
0: na arbitragem.
1: Na arbitragem, sim, uhum. Porque a Estrela saiu como internacional e Cidade Tete não apareceu nenhuma outra Estrela.
0: Já vamos aí a essa Estrela que fez a arbitragem internacional. Vamos continuar aqui na nossa... Existem senhoras, muitas meninas e senhoras até, que praticam ginástica.
1: Exato.
0: Não é fácil puxar essas senhoras da ginástica também para o futebol? Estrela já pensou nessa possibilidade?
1: Exatamente, foi na semana passada.
0: Notou-se agora assim nos
1: no
0: 50 mais
1: 50
0: um da
1: anos,
0: Moçambique.
1: Eu estou sempre lá a apoiar a rádio, né? Uhum. Estou sempre lá a apoiar a rádio, estava lá na ginástica, vi e senti que há muita motivação daquelas mulheres que estão a praticar ginástica e fiz um pequeno rastreio para saber onde é que treinam, os dias, a data. E já comecei a trabalhar com a mulher que está a trabalhar aqui na cidade. Depois vou ter que ir a atravessar, ir a Matema também. Tem um outro ponto lá e tem um outro ponto também que está no Medical, a Praça do Medical. Então vou tentar sensibilizar que elas também
0: para
1: podem...
0: Para ver se reativa o desporto feminino, especialmente o futebol.
1: Exatamente.
0: Estrela não jogou basquete na sua juventude?
1: Joguei, mas por um curto período. Como São Menezes.
0: A paixão foi sempre futebol.
1: Sim, sim, sim.
0: Futebol e um pouco de atletismo, não é?
1: Futebol, atletismo, handebol.
0: Então, a Estrela depois deixou o futebol, passou a dedicar-se à arbitragem.
1: Exatamente. Foi no momento em que fiquei grávida. Então, o antigo presidente da associação, já falecido também, ele que deu-me muitas energias para eu chegar até onde cheguei, o Ribeiro Sábado, uhum. Veio ter comigo a dizer de que eu não podia parar por ali, porque estava grávida, mas tinha que continuar ainda, porque eu tinha talentos para dar ainda outra, como vocês dizerem, outros percursos, né?
0: Uhum.
1: Então lançou essa proposta de fazer...
0: arbitragem.
1: Sim, promover-se uma forma...
0: Aliás, o Ribeiro Sábado era árbitro também.
1: Sim, sim, sim. Então, ele queria deixar um legado, né?
0: Uhum.
1: Deixar a associação, mas ser o primeiro presidente a promover a arbitragem feminina.
0: Okay.
1: Então, houve um bom entendimento. Uhum. Acabei fazendo a formação.
0: Quantas senhoras estavam nesta formação?
1: Se a memória não me falha, éramos 5.
0: Uhum.
1: Das 5, resistimos 2. E a outra acabou ficando pelo caminho. Não, resistimos 3. Das 3, a uma que ficou pelo caminho. E eu, a Isabela Abreu, demos continuidade.
0: Estão lá até hoje?
1: A Isabela Abreu hoje já é assessora. Tem arbitrado jogos jogos recreativos. Uhum. Mas ela já foi promovida este ano como assessora dos árbitros.
0: Uhum.
1: É, a Estrela que deu continuidade, foi uma das primeiras mulheres a entrar no provincial, foi uma das primeiras mulheres a entrar no Moçambola e foi uma das primeiras, não, segunda liga, a ser promovida à segunda liga, que é pool de apuramento. Uhum. E fui uma das primeiras mulheres também a ascender ao Moçambola, a habitar Moçambola. E fui que também jogo, uma das primeiras jogo, mulheres a ser internacional.
0: Em que ano isso?
1: Praticamente 2005 até 2023. Sim.
0: Ok. Então a Estrela já... Como é que foi este como é que se sentiu a arbitrar um jogo assim do Moçambola?
1: Não foi tão fácil. Foi um grande desafio.
0: 9 reclamações.
1: Houve. É um jogo que marcou muito.
0: Mas Devem ter dito. Assim, devem ter dito,
1: já
0: né?
1: Já queria desistir até. Mas era falta de experiência técnica, não?
0: Uhum.
1: Sim. Estranho. Os meus chefes entenderam que era falta de experiência técnica e foram dizendo que não, estás num bom caminho. São erros técnicos, vais melhorar. Então, tiraram aquilo que são os meus erros. Deram-me uma nova abordagem. Uhum. E ascendi a internacional.
0: Agora és internacional?
1: Já em 2003, por algumas questões, tive que parar. De saúde mesmo.
0: Ok.
1: Sim, tive que parar. Houve também um novo desafio da própria federação. Uhum. Ser instrutora. Também fui a primeira mulher como instrutora dos árbitros. E atualmente sou instrutora e delegada da Liga Moçambicana de Futebol. Sim.
0: E como é que se sente com essa, com esta função que acaba de receber?
1: Epa, não é nada fácil.
0: É um desafio?
1: É um grande desafio de muita responsabilidade. É um grande desafio. Não é fácil.
0: E esta formação dos árbitros, como é que está a correr?
1: Ah, de melhor formas. Uhum. Já consegui formar distrito de Macanga.
0: Mas também nos distritos também tem tido senhoras ou apenas homens?
1: Sim, tem. Uhum. Já consegui formar Macanga, Xiúta, Xangara, Xifundi e já promovi várias formações também aqui a nível da cidade.
0: Exatamente.
1: E já estão árbitros também promovidos a Moçambola saindo das minhas mãos.
0: É um orgulho, não é?
1: Muito.
0: Quando escutas na rádio Moçambique a dizerem que é para o Arthur Flantal, partido de tete e tudo mais, ficas
1: é um
0: orgulhosa.
1: Para mim. E pior mãos. Quando eles saem muito bem no uhum. jogo. Uhum. Fico mais orgulhosa, pelo menos eles souberam acatar os meus ensinamentos.
0: Exatamente.
1: Sim.
0: E a formação continua?
1: Continua, sim. Agora promovemos uma no Chimoio. Uhum. Não, no Chimoio, desculpa, em Caura Passa.
0: Uhum.
1: Sim, tivemos 38 formando, das quais 4 eram mulheres. E o nível foi positivo.
0: Como te sentes como formadora, né? Como uma pessoa que, apesar de mulher, porque este aspecto de mulher também conta muito, sabes como é que é?
1: Sim.
0: Como é que te sentes?
1: É assim, praticamente dizem que o futebol não era para mulheres.
0: Uhum.
1: Mas eu sempre tive esse desafio que a mulher é capaz de fazer aquilo que o homem faz. Trabalhei sempre no meio de 1000 homens.
0: Exatamente.
1: Nunca tive medo disso. Quando vou às minhas formações, estou lá, não estou como mulher, estou como homem. E o respeito também que os meus formandos me dão, aqui estamos com uma instrutora, e não me consideram muito como uma mulher. Consideram-me como homem. E as formações são... É, prática e teoria.
0: Corro
1: muito, eles até nem acreditam, dizem, não é possível uma mulher estar a correr. Vejo formandos que nem conseguem fazer aquelas metas que eu dou, as aulas que eu dou, as metas, não conseguem, mas eu faço normalmente, porque também tenho feito minhas ginásticas, minhas rotinas ginásticas, nos tempos
0: localmente,
1: livres.
0: Localmente, né?
1: Sim, sim.
0: Nos tempos livres.
1: Preparo para tal.
0: Uhum. Eu já queria fazer essa pergunta, quer dizer, lá nos campos de futebol o árbitro é obrigado a correr para estar por cima da jogada.
1: Sim, o nível atual agora há muita exigência para os árbitros.
0: Uhum.
1: O árbitro tem que estar preparado fisicamente. O que conta mais agora é fisicamente. Tem que estar sempre em cima da jogada. E os tempos agora são muito rápidos. Então, os árbitros têm que estar fisicamente bem preparados. E é obrigatório agora que os árbitros tinham seus treinos. Pelo menos por semana, 3-4 vezes. Para poder estar sempre...
0: De forma física.
1: De forma física, sim.
0: Agora,
1: são as recomendações que sempre deixamos nas formações e temos dado acompanhamento.
0: Falou-me de um pormenor muito importante. Ficaste grávida e tiveste que parar de jogar futebol. Como é que foi a passagem para ser mãe?
1: Não foi tão fácil deixar de fazer aquilo que eu gostava, correr no campo, brincar com a bola, para ficar a cuidar de criança. Mas graças a Deus, minha mãe sempre colaborou. Ela apoiou-me muito. Primeiro não queria que eu saísse. Mas não, e depois não foi tão fácil. Minha filha com meses, eu já consegui abandonar a ela para poder viajar, fazer jogos fora da província.
0: Aí ela já deixava sair, né? Nos jogos escolares não deixava sair.
1: É que muitos encarregados têm aquela mentalidade que o futebol é sempre para pessoas de nível. Sim, para os homens e para as pessoas que não querem se formar. Então, o bicho que estava na cabeça da minha mãe era do tipo, minha filha, quando tiver...
0: A jogar futebol, já não vai estudar.
1: Já não vai estudar, já não vai ser aquilo que era o sonho dela, que era de ver as filhas formadas até o nível superior. Sabe? Uhum. Pensou que havia, íamos nos desfiar. Mas não, nós íamos ao campo a saber o que queríamos. Sabíamos dividir o tempo de escola, o tempo de brincadeiras, o tempo de deveres de casa e o tempo de treinos.
0: Uhum. Sim. E o Estrela tem quantos filhos?
1: Infelizmente, uma menina.
0: Sou uma menina.
1: De seus 20 anos.
0: Ok, não fez mais, não quer fazer mais.
1: Fico à espera dela me dar mais netos.
0: Mais netos.
1: Sim.
0: Essa já está.
1: Já está.
0: É única.
1: Sim, vai terminar a faculdade próximo ano. Longe da mãe.
0: Estrela, teus planos como alguém ligado ao desporto?
1: Meus planos, que são um grande desafio mesmo, é mesmo promover a mulher no desporto.
0: Uhum.
1: Em várias modalidades. Não estou a falar só de futebol. Também temos promovido a mulher no básquet.
0: No atletismo.
1: Então, esse é o meu desafio. Gostaria de ver toda a mulher da nossa província a praticar qualquer tipo de desporto, mesmo ginástica. Este que é o meu grande desafio, ver a mulher a praticar o desporto.
0: Isto, mas é por causa da saúde.
1: Da saúde. E também há muita juventude que está-se a perder. Então, também para tentar desviar a rapariga, né? A juventude, de alguns mal. Eu não gostaria de ver as raparigas desviadas. Então, este que é o meu desafio, ver a mulher a praticar desporto, especificamente na área de futebol, que é a minha. Que é a minha, sim.
0: Uhum.
1: E também tenho um sonho de ver várias mulheres de tete formadas como árbitra e atingir aquilo que a Estrela também atingiu como internacional.
0: Uhum.
1: Ainda ando muito triste por não aparecer ainda.
0: Mas a Estrela já abriu o concurso para que as senhoras se inscrevam para árbitro de futebol?
1: Já a partir da mulher é promovida a formação. A partir do momento que a mulher é formada, recebe o certificado e ela já está apta de poder dirigir qualquer partida de futebol.
0: Uhum.
1: E a Estrela só dá o acompanhamento técnico aos árbitros, né?
0: Ok.
1: Esse fim de semana estive com umas duas jovens dos seus 23 anos no Songo. São uma é transferida do Chimoi para cá e a outra é de Quelimane para cá. Então, só dá meu acompanhamento técnico, moral a elas, e tenho motivado muito a elas para ver se elas possam ocupar aquele que foi meu lugar, que ninguém até hoje conseguiu ocupar. Então, são umas jovens desafiadoras, com muita vontade, muita abertura, muita dedicação, estão sempre nos treinos, então eu tenho dado o meu apoio. Elas já estão apitadas também a nível da província, jogos masculino e feminino.
0: Marcela Gonçalves também concorreu para o cargo de presidente da Associação Provincial de Futebol. A sua lista era, há quem diga que foi muito boa, mas que acabou não sendo. O que aconteceu de verdade?
1: São coisas do passado que nem gostaria de falar, mas epá.
0: Mas como um projeto de Estrela Gonçalves, o que é que estavas a pensar fazer para o bem do futebol na nossa província?
1: Sim. O que me aliciou em candidatar-se como presidente da Associação Profissional de Futebol é exatamente o baixo nível da prática ou a competitividade do nosso futebol. Há um fracasso. Então, sendo apaixonada pelo esse desporto, eu queria ver as coisas a desenvolver. Já tinha alguns patrocinadores que estavam comigo, de mãos dadas comigo para poder apoiar. Realmente tínhamos uma lista muito, muito forte, que houve sabotagem nas pessoas de má fé, acabou de sendo não muito boa, mas tínhamos muito e bons projetos. Era um projeto muito bem desenhado, que até alguns candidatos acabaram de roubar a nossa lista e fazer copy and paste.
0: Usando aquilo usando que são projetos de
1: exatamente. Exatamente. Só onde fiquei satisfeita por chegar ao nível onde eu cheguei na minha candidatura. Senti-me que eu sou querida e sou amada pelos desportistas. Mas houve um, entretanto, ali que não nos deixou chegar
0: até
1: o nível desejado. Mas, mesmo assim, não cruzei os braços, continuo apoiando o nosso futebol para o bem da nossa província.
0: Estrela esteve há bem pouco tempo nos Jogos Desportivos Escolares, onde a Tete foi campeão absoluto. Quero-vos contar mais ou menos como é que foi a festa, quando, aliás, como começou, e aquele suspense, no, vamos ser, não vamos, campeões, e até a parte final.
1: Exatamente.
0: Assim, resumidamente.
1: Sim, exatamente.
0: Para terminarmos a nossa conversa.
1: Sim, exatamente. Falando um pouco de jogos escolares, há uma parceria que temos trabalhado com a educação, pelo bem do desporto da nossa província. Temos que estar de mãos dadas, todos os desportistas. Abraçamos esse projeto com a nova convite da educação. Fizemos a nossa preparação a partir do distrito até a fase provincial. Chegado a Inhambane, o nosso foco era ganhar, ganhar. Levávamos um lema que era o nosso, que é de vencer. Visto que em Nampula ficamos em segundo lugar, então o nosso desafio, aquilo que era a orientação do governo, desafio do governador de Tete, era chegarmos no top.
0: No top, exatamente.
1: E fomos lá com esse bicho na cabeça, que temos que estar em primeiro. E foi aquilo que me incutimos os nossos atletas, que estamos aí para lá, não para brincadeiras, mas é para vencermos, ficamos em primeiro. Fomos dado todo o nosso tipo de apoio como técnicos, daquilo que a gente sabe, conhece na matéria de desporto. E os meninos, graças a Deus, colaboraram com a equipa técnica e foi esse presente que recebemos dos nossos atletas. Estão todos eles de parabéns por saber nos ouvir, saber cumprir com aquilo que era nosso objetivo, não só dos técnicos da província. E foi uma alegria quando, no dia do encerramento, nós ainda nem sabíamos que se éramos ou não. Porque havia umas matemáticas ali que às vezes caíamos, caiu. Às vezes subíamos, mas quando chamaram-nos como vencedor absoluto, foi uma alegria total, que alguns de nós até lágrimas não nos faltaram.
0: Assim. E para finalizar, Estrela, uma palavra para a juventude, para os desportistas em Tete?
1: A palavra...
0: E por que não até, especialmente para a tua menina, a única do coração?
1: Para todos os desportistas, aqueles também que já me apoiaram, indireta, diretamente ou indireta, o meu muito obrigado. E não deixem de apoiar aquela estrela, mesmo nessa carreira de instrutora, delegada, responsável da mulher no desporto. Ainda conto e preciso de muito apoio de todos os desportistas, da família, de todos nós. Agradecer e digo que sempre estou aberta para apoiar, para continuar a dar aquilo que é do meu conhecimento nessa matéria, também estou aberta. E pela minha filha, o meu muito obrigado, peço desculpas quando mãe me abandonava de bebê, mas era para o objetivo que a mãe gostava de fazer e que foi muito bom conseguir.
0: Mas tinha sempre a avó aí por perto, né?
1: Exatamente, mas também não lhe abandonei por acaso, consegui realizar alguns sonhos através da arbitragem. Sim, então só peço desculpa a ela, mas ela é uma pessoa também que me moraliza muito, muito mesmo.
0: São muito amigas.
1: Sim, sim, muito mesmo. Ela, quando abandonou-me para estudar em Maputo, chorei, mas ela disse: mãe, eu não vou te decepcionar, estou a ir para realizar teu sonho, ver tua filha formada. E graças a Deus já passa 4 anos que ela está longe de mim e ainda não me decepcionou, que dou muita força, que ela continua até o fim da sua formação. E ainda há uma coisa que me deixa um pouco triste. Há alguém que relatava os meus jogos, quanto aqui, no Chimoi também. É uma coisa que está a deixar muito para baixo. Quando a notícia chegou na segunda, acho que foi segunda, né? Há dois, três dias, que o nosso, não posso dizer meu colega, porque ele é a pessoa também que deu-me muitas energias positivas. E quando ele esteve a trabalhar no Chimoi, foi a pessoa que me lançava muito. Por ser, fora de sermos colegas, éramos conterrâneos e fora da nossa província. Então, ela, ao relatar o jogo onde eu estava lá a trabalhar, ele tratava-me com muito carinho. Muito carinho, que alguns ouvintes até depois, no final do jogo, ligavam para mim só por elogios que o Egídio Pascoal dava-me dentro das quatro linhas do jogo, quando ele estava a relatar o jogo. Então, é a parte que me deixa triste nesses dias, né? Então, estou muito para baixo, porque é uma pessoa que me deu muita força no fim do jogo. Ele vinha, dava-me algumas dicas, dava-me muita força. Epa, então, é uma coisa que está a deixar. O desporto está de luto. A cidade de Tete está de luto.
0: Uhum. Todos, pela morte do Egídio Pascoal. E para terminar, vamos ouvir um pouco mais de música. Apesar deste momento triste, estou a ver com os olhos embaciados de lágrimas. Mas pronto, a vida é assim, né? O que é que vamos escutar para terminar este nosso programa de hoje, Gente da Nossa Terra?
1: Para terminar, eu gosto muito da música de Humberto Luiz, Não Planejei.
0: Não Planejei.
1: Não Planejei ser árvore, mas sou Deus e que me deu esse destino.

Depois deste número musical, termina aqui esta edição do programa Gente da Nossa Terra. Hoje a nossa convidada foi Estrela Gonçalves, alguém ligada ao desporto, especialmente ao futebol e ao atletismo. O programa que está a terminar teve a sonorização de Cândido João e a edição e apresentação de Zaina Dinomar. A todos, votos de muito boa noite e o ótimo escuta a versão de programação da Rádio Moçambique. São 18 horas e 54 minutos. Cátia Soraya e anúncio no jornal.

0: 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Pois amigo, são neste momento 19 horas.
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0: A seguir o Jornal de Tete, convido Adriana Bicuani e Cândido João.
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0: Muito boa noite a todo ouvinte que neste momento está em nossa sintonia. Hoje, dia 11 de outubro de 2026, por ser domingo a esta hora, o emissor provincial de Tete prioriza o tema do dia em foco. No tema do dia em foco de hoje, vamos falar da realização da Conferência Internacional de Investimentos de Tete, que teve lugar na semana finda. Além do tema do dia em foco, vamos ter o desporto, concretamente do Campeonato Provincial de Basquetebol e o bloco de notícias de âmbito local e provincial. Este jornal sonoro foi realizado e está a ser apresentado por Adriano Big One e Cândido João está na sonorização e montagem. Ótima sintonia. Para já, ante o tema do dia em foco, já a seguir vamos para o bloco de notícias pela voz de Zainadine Omar.
1: Muito boa noite. Mais de 106 milhões de meticais foram aplicados pelos portos e caminhos de ferro de Moçambique na construção de um centro de formação profissional de Mutarara em Tete. Trata-se de uma instituição de ensino técnico que vai atender jovens de todo o país e, na primeira fase, está a funcionar cursos de eletricidade instaladora, serralharia, eletricidade e manutenção industrial. O ministro da Juventude e Desporto disse que a aposta do governo é formar jovens em técnicas de saber ser e fazer, por forma a criar autoemprego e empreendedorismo no país. Caifadine Manasse garantiu que nos próximos anos serão introduzidos novos cursos em Mutarara para atender o crescimento socioeconómico do país. Por seu turno, o diretor executivo dos Portos Caminhos de Ferro de Moçambique, na Zona Centro, António B., pediu aos utentes para conservar as infraestruturas e equipamentos de ponta para beneficiar as próximas gerações. Este é o 26º Centro de Formação Profissional implantado no país para responder às necessidades das comunidades e ter jovens capazes de responder aos desafios do momento. 373 graduados foram colocados no mercado de emprego este sábado pelo Instituto Médio Politécnico Santa Vitória em Tete. Trata-se da quarta cerimónia de graduação daquela instituição de formação técnico-profissional. Os recém-graduados estão formados em áreas de saúde materna e infantil, medicina geral, enfermagem geral, laboratório e radiologia. A secretária de Estado, que orientou esta cerimónia, sublinhou que a graduação feita este sábado representa mais uma avalia para o setor da saúde, tendo em conta as suas necessidades em termos de técnicos de várias áreas. Por outro lado, Cristina Mafumo desafiou os novos técnicos a trabalhar em qualquer região da província e do país em geral. Entretanto, na sua mensagem, os recém-graduados manifestaram a sua disponibilidade em dar o seu contributo para o bem-estar das comunidades. O setor da educação em Tete garante estarem criadas todas as condições para o cumprimento da meta de inscrever cerca de 170 mil crianças para a primeira classe em 2027. Segundo o diretor provincial da educação, o processo que arranca a 1 de outubro está a decorrer até o momento de forma satisfatória nas 1.220 escolas que lecionam o ensino primário na província. Francisco de Jesus Maria frisou ser importante que os pais encarregados de educação não deixem para o último dia a realização da matrícula para os seus educandos da primeira classe.
0: Ainda mesmo antes da Conferência Internacional de Investimentos, já a seguir vamos falar do desporto com o Manuel Cardoso, que vai nos falar do Campeonato Provincial de Basquetebol.
2: Os técnicos das equipas das Quininas e do Mambus Time A perspectivam um duelo esta noite no encerramento da jornada inaugural do Provincial de Basquetebol Centro Masculino, edição 2026. Os técnicos dessas duas equipas, nomeadamente Ercílio Mangucho e Cândido Amaral, reconhecem que vai ser um jogo eletrizante e, em perspectiva, uma autêntica propaganda do basquetebol tetense. Mesmo estando no começo, os dois técnicos dizem que Quininas e Mambus Time A, ou vice-versa, foi sempre um duelo a tomar em conta e que irá ganhar a equipa que fora cometer poucos erros. Longe do chapa-sé que a equipa das Quininas deu à Académica de Tete por 102-50 no arranque desta prova, Ercílio Mangucho promete o Mambus Time A mais arrojado dentro da quadra.
3: Esperamos que seja um jogo bem disputado, né? E que a Mambo saia vitorioso desse jogo.
2: Vou apanhar uma pequenina galvanizada.
3: Pelo resultado contra o Académica, estão motivados. Então isso não deixa de ser uma preocupação para o Mambo A. Mas vamos fazer tudo para tentar contrariar.
2: Um dos técnicos do Mambo Time A, Ercílio Mangucho, e a prontidão da sua equipa na noite deste domingo, diante da equipa das Quininas. E calmo e sem bandeirar sem arco, está o Cândido Amaral, que fala do adversário já conhecido e só pensa na vitória da sua quinina.
4: Cada jogo é um desafio, então estamos cientes disso, que nem todo jogo é para ganhar, não é para perder. Nós entramos sempre para ganhar, então estamos preparados para isso.
2: No arranque desta prova, na noite deste sábado, a equipa das Quininas bateu a Académica de Tete por 102-50, depois de 50-28 ao intervalo. E o ISPT ao Mambus Time B por 74-52, depois de 38-27 ao intervalo. As duas equipas, ou seja, Quininas e ISPT, lideram a prova, ambas com 2 pontos.
0: Agora sim, vamos ao nosso tema do dia em foco. A cidade de Tete acolheu entre quinta-feira a sábado a Conferência Internacional de Investimentos de Tete. Tratou-se de um encontro que serviu para a promoção das diversas potencialidades de investimentos, produtos e serviços que são prestados nesta região do país. O evento contou com a presença de investidores da província, do país e de outros quadrantes do mundo, com cerca de 20 países representados. No seu discurso de encerramento, o governador de Tete, Domingos Viola, explicou em termos gerais do que se tratou na conferência.
5: Desenhamos caminhos, iluminamos soluções e deixamos recomendações que passarão a contar com toda a propriedade à nossa agenda de governação. As pontes de cooperação económica que aqui consolidamos serão os alicerces das novas indústrias, de novas infraestruturas, de uma inserção soberana do nosso país nas cadeias globais de valor. O impacto desta conferência não se esgota nesta tenda de eventos. Ela reveste-se de uma importância geopolítica e geoestratégica a 3 dimensões transcendentais. A primeira, para a província de Tete, esta conferência consolida-nos definitivamente como a capital energética e o epicentro logístico e industrial de Moçambique. O investimento que aqui vamos atrair em posto de trabalho a curto e médio prazo para a nossa juventude, em construção de escolas, em melhorar os nossos hospitais, na dignificação das condições da nossa população, será um grande marco a termos doravante. Segundo, para o país, Tete reafirma-se como o grande motor que impulsiona a balança económica nacional, gerando divisas, promovendo a transição energética e garantindo a soberania alimentar e industrial de Moçambique. Número 3, para a região da África. Eu recordo do discurso de Sua Excelência, Presidente da República, quando dizia que não é maldição a nossa província de Tete estar mais para o interior do que para o litoral. Nós estamos dentro. E é por isso um dos pontos cardeais de mencionar Moçambique. Começa com Zumbo ao Índico. E lá em Zumbo, tem um marco zero de limitação do nosso território nacional. Então, estamos para lá. Mas essa nossa posição é muito estratégica. Por isso, nos debates, falamos de construir portos secos em Tete para diminuirmos a pressão nas nossas estradas, porque, na verdade, nós estamos privilegiados como província e temos ligações com 2 portos, através de 2 linhas ferroviárias. E isso põe-nos como corredor natural de desenvolvimento, que conecta mercados, abre o Interland ao oceano. Ao investir em Tete, os investidores estarão a potenciar a integração económica regional da África Austral. Queremos deixar aqui uma garantia clara. Este não será o último evento a acontecer na nossa província. A City 2026 não é um ponto de chegada, mas sim o tiro de partida para um ciclo contínuo de atração de capitais. O governo provincial assume aqui o compromisso inabalável de prosseguir com mais iniciativas desta natureza, garantindo a monitoria contínua das intenções de investimento aqui manifestadas e assegurando a simplificação contínua de procedimentos para que o investidor se sinta em casa.
0: Na sua intervenção, a secretária de Estado de Tete, Cristina Mafumo, destacou as potencialidades colocadas em cima da mesa da conferência.
6: Tivemos a oportunidade de destacar o potencial de Tete nos setores de mineração, energia, agricultura, turismo, infraestrutura e indústria, bem como as oportunidades de parcerias estratégicas capazes de transformar os nossos recursos em riqueza.

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Boa noite. O governo anuncia o repatriamento de 3 cidadãos moçambicanos vítimas de tráfico humano na República Centro-Africana, que já se encontram na província de Manica. Mais de 66 mil mulheres submetidas ao rastreio do cancro da mama durante o primeiro semestre deste ano na província de Sofala. Cerca de 700 mulheres tinham sinais da doença e foram encaminhadas para exames especializados. O Papa Leão XIV vai ser submetido a uma cirurgia nos próximos dias, após lhe ter sido detectado um nódulo no pulmão em fase inicial. E no desporto, a Seleção Nacional de Futebol de Praia empata uma bola com a congênera da Tanzânia em jogo da primeira mão de apuramento para o Campeonato Africano das Nações, agendado para este ano no Senegal. Começa agora o Jornal da Noite. Nelson Moano está na apresentação e Hermínio Abel na sonorização. Fique connosco.

0: é bem-vindo. O presidente da República, Daniel Chapo, recebe amanhã no seu gabinete de trabalho representantes da Organização Nacional dos Professores, Sindicato Nacional de Professores de Moçambique, para uma saudação ao chefe do Estado por ocasião da celebração do Dia do Professor Moçambicano. Ainda no quadro da sua agenda, durante a tarde, no Porto de Maputo, o Presidente da República dirige a cerimónia de lançamento da dragagem de aprofundamento do canal de acesso ao Porto de Maputo, uma intervenção que permitirá a recepção de navios de maior dimensão e capacidade. Segundo um comunicado da Presidência da República, com a intervenção, o canal ficará preparado para receber navios com cerca de 366 metros de comprimento, capacidade para transportar até 14 mil TU e calados próximos dos 15 metros. A largura do canal passará dos atuais cerca de 110 metros nas zonas retas e 150 metros nas curvas, para aproximadamente 210 metros e 295 metros, respectivamente. O Ministério dos Negócios Estrangeiros e Cooperação anuncia que foram repatriados os 3 cidadãos moçambicanos vítimas do tráfico humano na República Centro-Africana. De acordo com uma nota recebida na nossa redação, o repatriamento resultou da colaboração entre o Ministério dos Negócios Estrangeiros e Cooperação, a Organização Internacional para as Migrações, o Governo da República Centro-Africana, que igualmente garantiram a identificação, proteção e o regresso seguro dos 3 cidadãos já ao país. Os repatriados já se encontram na província de origem, Manica, desde a última quinta-feira. A nota indica ainda que os 3 cidadãos repatriados fazem parte de um grupo de 14, dos quais 7 regressaram por conta própria. Está a acompanhar o Jornal da Noite da Rádio Moçambique. Na província de Sofala, mais de 66 mil mulheres foram submetidas ao rastreio do cancro da mama durante o primeiro semestre deste ano. Deste universo, cerca de 700 mulheres tinham sinais da doença e foram encaminhadas para exames especializados de modo a confirmar o diagnóstico. Benícia Faiano.
1: A maior parte das mulheres diagnosticadas com cancro da mama tem entre 25 e 49 anos de idade, o que reforça a urgência da realização do autoexame e a procura regular dos cuidados médicos. Os dados foram divulgados na abertura da campanha Outubro Rosa. O representante dos parceiros de saúde na província de Sofala, Moisés Balamala, assegurou o compromisso contínuo na expansão dos serviços de rastreio e na garantia de tratamentos adequados.
2: Nós, parceiros da cooperação, abraçamos com responsabilidade e zelo os pilares essenciais para a mitigação deste mal, que é a vacinação, e nos períodos de campanha estendemos para até meninas de 14 anos de idade. E tratamento a todas as mulheres com diagnóstico do cancro.
1: As atividades do Outubro Rosa em Sofala vão continuar ao longo de todo o mês, com palestras comunitárias, consultas descentralizadas e campanhas de sensibilização para adesão massiva das mulheres aos centros de saúde. Da cidade da Beira, Benícia Faiani.
0: 19 horas 35 minutos. O Ministro da Juventude e Desportos reitera o compromisso do Executivo em criar condições para a capacitação e empreendedorismo da juventude. Caifa de Manasse inaugurou esta na semana finda, no distrito de Mutarara, em Tete, o Centro de Formação Profissional Local, Enelgue Conselho.
3: Caifa de Manasse disse que o governo está a trabalhar junto de parceiros para a implantação de centros de formação profissional nos distritos, por forma a dotar jovens de conhecimentos de modo a responder às necessidades dos megaprojetos nos diferentes pontos do país. Manasse acrescentou na inauguração do Centro de Formação Profissional de Mutarara em Tete que é a aposta do governo financiar iniciativas de jovens de modo a potenciar o empreendedorismo e reduzir o desemprego no país.
4: Hoje não existe nenhum governo no mundo que consiga empregar toda a juventude, mas os governos têm que criar condições para que essa juventude esteja capacitada para poder empreender e avançar com a vida. Hoje estamos numa era da inteligência artificial. Com esta inteligência artificial, o desenvolvimento do mundo, há muita coisa que está a ser robotizada. que está agora a preferir que não seja o homem a fazer, que são máquinas que fazem. Então a juventude de hoje tem que compreender que este mundo vai exigir conhecimento real, aprender a fazer.
3: Por seu turno, alguns formandos do Centro de Formação Profissional de Mutararentete enalteceram a iniciativa do governo.
0: Vamos agora até a província de Gaza, precisamente ao distrito de Mabalan, onde os projetos financiados pelo Fundo de Desenvolvimento Económico Local estão a dinamizar a agricultura, pecuária e comércio, como a seguir reporta Rogério Mateta.
5: Projetos financiados pelo Fundo de Desenvolvimento Económico Local, FIDEL, começam a melhorar a vida dos beneficiários e seus dependentes no distrito de Mabalane, norte de Gaza. A constatação é do administrador de Mabalane, Sérgio Moyane, o qual diz ser igualmente satisfatório o nível de reembolsos. Do ano passado, a esta parte, o governo central injetou no distrito de Mabalane mais de 9 milhões de meticais, tendo sido financiados 150 projetos de geração de rendimento nas áreas de agricultura, pecuária, comércio e turismo.
6: Este ano nós conseguimos financiar cerca de 88 projetos. O número cresceu de 102, fizemos que financiamos em 2025, agora 88. E também o nível de reembolso é encorajador. Portanto, quero dizer que há sinais claros, apesar das cheias que nós tivemos, mas olhando para esses dias, as pessoas estão a entregar e começam a ver mudanças, sobretudo na vida das comunidades, no abastecimento nas zonas recônditas de produtos da pecuária da cidade e, sobretudo, na agricultura. Mas também há algumas pequenas oficinas para reparação de bicicletas e algumas coisas estão acontecendo a nível comunitário.
5: Administrador do distrito de Mabalane, norte de Gaza, Sérgio Moyane, e o impacto do Fundo de Desenvolvimento Econômico Local. Rogério Maded, em Jaxai.
0: Fundo de Desenvolvimento Económico Local, FIDEL, dinamiza o setor da agricultura, pecuária e comércio no distrito de Mabalane, província de Gaza. Em Nampula, o Conselho de Alimos alerta para o crescimento do consumo e venda de drogas. O grupo pede, por isso, maior intervenção das famílias e líderes religiosos na proteção da juventude. Olívio Mateus.
7: Os Alimos em Nampula promoveram uma palestra este domingo no bairro Namicopo para falar dos perigos da venda e consumo de drogas na sociedade, em prosseguimento da campanha contra este mal na província. Ismael Abut, presidente do Conselho de Alimos de Nampula, disse que a droga está a degradar a sociedade, sobretudo a juventude, o que preocupa não só o governo, mas também as confissões religiosas.
8: Como líderes religiosos que continuemos a transmitir valores de fé e esperança, como educadores que possamos orientar e inspirar dentro da sala de aulas, como pais e encarregados de educação, que sejamos presença ativa e exemplo dentro de casa.
7: Presente na palestra, o governador de Nampula, Eduardo Abdullah, disse que não se pode aceitar que este mal continue a propagar-se nas comunidades e a corroer a juventude. Por isso, solicitou a intervenção de todas as forças vivas da sociedade no combate à droga.
9: A família, a mesquita, a escola, a madraça, têm um papel insubstituível. Ninguém pode fazer melhor trabalho que na mesquita, na madraça e em casa das famílias para combatermos este mal.
7: Governador de Nampula, Eduardo Abdullah, este domingo, na palestra de sensibilização para o combate à venda e consumo de drogas, promovida pelo Conselho de Alimos de Nampula, no bairro Namicopo.
0: Está a acompanhar o Jornal da Noite e agora a análise dos principais assuntos que marcam a atualidade. A Direção de Informação da Rádio Moçambique selecionou 4 temas: a visita do Presidente da República a Congo e a assinatura de 9 acordos com destaque para o setor de petróleo e gás. Vamos também olhar a Conferência Internacional de Investidores de TETE, com o anúncio do Presidente da República de que Moçambique está um ano sem rapto de empresários. O nosso terceiro tema é o encerramento do 20º curso de unidades de operações especiais e reserva da PRM, um evento dirigido pelo Presidente da República, e o retorno dos protestos violentos contra imigrantes africanos em Soweto e Durban, na África do Sul, é o nosso quarto tema. Para olhar a estes assuntos, está connosco nos estúdios o comentador Dércio Alfazema. Dércio, muito boa noite. E antes de irmos para os temas, abrimos uma breve janela para esta informação que chegou-nos durante a manhã de hoje. A embarcação Chambo, que navegava nas águas do lago Niassa, pegou fogo e, ao que se sabe, há pelo menos 3 vítimas mortais e vários desaparecidos. O seu comentário a este incidente de uma embarcação que de vital importância para a população do Niassa?
10: Boa noite, Moano. Boa noite aos ouvintes da Rádio Moçambique. De facto, eu quero primeiro prestar a minha solidariedade às famílias que perderam os seus entes queridos e espero que as pessoas que se encontram desaparecidas sejam rapidamente resgatadas para trazer algum conforto para as suas respectivas famílias. É uma situação que representa um retrocesso para o país. Esta embarcação foi recentemente relançada exatamente para facilitar o transporte de pessoas e bens, facilitar portanto, a vida das comunidades, sobretudo aquelas que transitam e fazem as suas atividades ligando Moçambique, portanto, a partir de Niassa, e o do outro lado, a Tanzânia. Isto facilitava muito o comércio, no sentido de que esta embarcação também transportava a mercadoria. Então, é um contratempo, é um retrocesso, que vai claramente afetar temporariamente a população, e eu quero acreditar que o governo vai tomar medidas de modo a encontrar uma forma alternativa para que as pessoas possam continuar com as suas atividades, mas de uma forma mais segura. Agora, quanto à embarcação em si, claramente que há de ser preciso criar uma comissão de inquérito, uma investigação, para esclarecer as circunstâncias em que este incidente ocorreu, as causas, e se for o caso de apurar a responsabilidade, que isto seja feito, apesar de isto não garantir que as pessoas que perderam a vida, portanto, tenham uma situação de retorno. Mas é preciso sempre que se faça alguma investigação e que haja um esclarecimento para a sociedade.
0: Dércio, vamos olhar aos temas que foram selecionados para hoje. A visita do Presidente da República ao Congo-Brazzaville, o chefe de Estado e a delegação rubricaram 9 acordos com destaque para o setor de petróleo e gás. A sua leitura, principalmente sobre este acordo de petróleo e gás, tendo em conta as dinâmicas que tem-se assistido do Presidente da República ao viajar principalmente para países que têm alguma experiência nesta área de petróleo e gás?
10: Bom, duas coisas nesta viagem para Congo. A primeira é esta questão do presidente do Congo, Denis Sassou Nguesso, ter se prontificado pessoalmente em ir receber o seu homólogo no aeroporto. Isto, politicamente, a um nível diplomático, significa, tem um significado muito grande. Não é comum. E o próprio presidente Denis Sassou Nguesso já recebeu vários estadistas e ele não foi ao aeroporto para recebê-los. Mas não é um problema. Normalmente tem um protocolo que o recebe e depois as visitas e as atividades decorrem dentro de um processo protocolar. Dois, Moçambique e Congo têm muita similaridade. Congo já está avançado, tem experiência na exploração de recursos naturais, mais concretamente quando falamos da área de petróleo e gás. É uma área em que Moçambique tem estado a aprofundar por decorrência da enorme potencialidade de recursos que nós temos. Então, nós não podemos e nem precisamos começar tudo de zero. É preciso ir procurar os outros que já têm experiência, sejam boas, sejam más, para nós podermos aprender e podermos nos precaver de acordo com a nossa realidade. E Congo tem essa experiência, tem conhecimento, conhece os altos e baixos desse setor, e Moçambique, por via desses protocolos que foram assinados, claramente que também vai procurar capitalizar da experiência do Congo para ajustar aquilo que são as suas políticas ao nível interno.
0: É caminho correto este ir buscar estas experiências, tendo em conta o nosso contexto?
10: O presidente Chapo tem estado a olhar e a priorizar essa questão da economia integrada ao nível da região. Faz isso ao nível do turismo, tem chamado a atenção para os países da SADC, por exemplo, interligarem as suas rotas de turismo, de modo a que os turistas possam aproveitar aproveitar aquilo que é o potencial diversificado que existe nos diversos países. Ele também tem estado a defender a questão da independência econômica, mas também dentro de um contexto integrado, olhando para aquilo que podem ser as ligações comerciais, tendo em conta o enorme potencial em termos de mercado, o enorme potencial que temos em termos de produção, mas também a necessidade de capitalizar no setor privado para que possam estabelecer parcerias e explorar essas oportunidades que existem. Agora, sobre a área de petróleo e gás, nós temos estado a buscar várias experiências. Agora sim, fomos para Congo, mas também temos buscado a questão do Brasil, temos buscado vários países onde o presidente vai olhando para aquilo que são as boas práticas, as boas experiências, mas também aqueles que tiveram experiências negativas como forma de tirar lições e melhor articular ao nível interno na definição de política.
0: O nosso segundo tema relaciona-se com a Conferência Internacional de Investidores de TAT. O Presidente da República dirigiu a abertura deste evento e fez um anúncio de que Moçambique está há um ano sem rapto de empresários. Tem alguma influência este fator naquilo que diz respeito à atração de investimentos para o país? E o que é que fazem deste mandato do presidente Daniel Chapo especial neste, no quesito eliminação de raptos?
10: Olha, quando nós falamos e celebramos um ano sem raptos, bom, tem pessoas que podem não entender, mas isto tem um significado muito grande. Nós estamos num contexto de 15 anos em que, consecutivamente, em todos os anos, nós tínhamos raptos e já estávamos acima de 200 casos. Estamos a falar de raptos de empresários. Um país que é economicamente deficiente, que tudo o que precisa é de investimento, é de recursos, é de receitas, é de gerar emprego. Quando nós temos uma situação de fragilidade de segurança que afeta os investidores, então também afeta a nossa capacidade de resposta para gerar emprego, para produzir, para dinamizar a nossa economia. E nós temos casos de, só a CTA apontou, de mais de 100 empresários que abandonaram o país por conta desta situação. Então, o presidente Daniel Chapo olha para a questão da independência econômica, mas também tem chamado a colação o facto de que não é possível nós conseguirmos ter a independência econômica sem paz, sem estabilidade, sem segurança. Então, eu penso que é por isso mesmo que ele tem estado a priorizar a questão de segurança como uma forma de criar a plataforma de conseguir ter narrativa para mobilizar mais investidores. É por isso que nós vemos esta questão da saída da lista cinzenta, nós vemos como é que está a ser rigorosa a implementação de políticas para combate à corrupção. Portanto, tudo isto faz parte do pacote para responder àquilo que é o principal desiderato da sua governação: melhorar as condições de vida das pessoas. E isto passa por quê? Ter mais investimentos, ter a diversidade na produção, arrecadar mais receita e também olhar para a questão de emprego para a juventude.
0: Vamos fazer uma ligação entre o segundo e o terceiro tema, porque o Presidente da República também dirigiu, a semana que findou, o encerramento do 20º curso de unidades de operações especiais e da reserva da PRM. O chefe de Estado deixou como recado aos agentes da corporação a necessidade do reforço da capacidade operacional da polícia, o aprimoramento da disciplina e do profissionalismo e o respeito pela Constituição e os direitos fundamentais dos cidadãos. O seu comentário.
10: Olha, o equilíbrio entre garantir a segurança, mas também respeitar, e para respeitar é preciso que a polícia conheça a legislação, conheça aquilo que é a Constituição e os limites que deve existir entre a sua atuação e também aquilo que são os direitos humanos, que é o interesse de preservar o bem maior, que é o direito à vida. E esta questão de priorizar acesso ao conhecimento para as nossas forças, eu penso que é um cruzamento muito importante, de modo a que a sua atuação seja de acordo com aquilo que são os padrões internacionais e padrões mundiais de garantir a proteção de pessoas e bens, mas também respeitar aquilo que são os limites da lei. E nós somos um país em construção, temos continuamente de estar a formar, seja as nossas forças, seja outros agentes públicos, seja outros funcionários do Estado, para poderem estar adiantados em relação àquilo que são as ameaças, a nossa segurança, a nossa estabilidade, para aquilo que é o propósito do país de promover o bem-estar para todos.
0: Vamos agora viajar até a vizinha África do Sul, onde voltaram os protestos ataques violentos contra imigrantes africanos, isso em Soweto e Durban. Há registro de mortes, mas também de vários danos sobre viaturas e saques em alguns estabelecimentos comerciais.
10: Olha, para a África do Sul, eles agora alegam a xenofobia, mas para quem conhece a realidade sociopolítica da África do Sul, sabe que é um dos países mais violentos do mundo. Né? E eles estão agora num contexto eleitoral e sempre vai se criando pretexto para atividades criminosas e práticas de violência. Depois de alguma calminha, infelizmente, nós temos esta situação e que veio com uma grande intensidade e criou grandes danos ao nível de bens públicos e privados. Então, continua a ser um desafio permanente responder às ameaças ligadas a questões de violência xenófoba, mas também à criminalidade no geral. Nós falávamos aqui do caso de progressos de Moçambique em relação a raptos. Na África do Sul, os raptos continuam a ocorrer diariamente, às vezes até acabam não sendo matérias, quer dizer, noticiosas, mas é um país onde os níveis de ocorrência do rapto é muito grande. O nível de ocorrência de criminalidade violenta é muito grande. Questões de consumo de droga também é muito preocupante. Então, a África do Sul é um país que precisa ser estudada na sua profundidade para compreender essa sociologia de crime e o que é que como é que as pessoas interpretam quando se avança para uma situação de violência, que às vezes até são acompanhados de dança, de celebrações, que é uma situação de facto muito difícil de compreender, mas que é preocupante e que eu espero que os países da SADC, mais do que utilizar a África do Sul e o seu governo, devem apoiar para que estas situações venham a ter uma solução mais rápida possível.
0: Dércio, o tempo reservado aos comentários do Jornal da Noite esgotou-se. Agradeço a sua participação. Contamos consigo no próximo domingo.
10: Obrigado, sempre um prazer poder cá estar.
0: Primeiro, o secretário da Frelimo em Cabo Delgado visita de trabalho ao distrito de Palma e insta a população do posto administrativo de Quionga a aumentar a produção e produtividade, como a seguir reporta Carmona Luiz.
11: O primeiro-secretário da Frelimo, em Cabo Delgado, de visita de trabalho ao distrito de Palma, instou a população do posto administrativo de Quionga a aumentarem a produção e a produtividade. Num breve encontro, José Elias Calime disse que a independência econômica que se almeja só se pode alcançar se o país produzir o suficiente para a alimentação, como também para a exportação.
12: O nosso presidente está comprometido à causa nacional. E ele tem estado a apelar a todo o país, porque nós, como moçambicanos, a nossa agenda, a agenda comum é lutarmos para sairmos da dependência econômica. Qualquer país, para se desenvolver dentro do país, deve ser capaz de produzir e não trazer só de fora. Temos de trazer pouco e tirarmos muito para fora. Mas também temos de trazer de fora aquilo que não podemos ter cá dentro. Não faz sentido trazer tomate daqui de Tanzânia para cá, trazer cebola e trazer aqui. Aqui somos capazes de produzir, porque a terra que temos é muito fértil.
11: José Elias Calime, primeiro secretário da Frelimo em Cabo Delgado, dirigindo-se à população do posto administrativo de Quionga, distrito de Palma. De onde vos falou, Carmona Luiz, Rádio Moçambique.
0: Neste jornal, notícias ainda da atualidade internacional. Para já o desporto, a Seleção Nacional de Futebol de Praia empatou a uma bola com a congênera da Tanzânia em jogo da primeira mão de apuramento ao Campeonato Africano das Nações da Modalidade, que terá lugar ainda este ano no Senegal. A acompanhar a partida esteve Monteiro Bonifácio.
13: A Seleção Nacional, que entrou em campo para vencer, viu o seu objetivo ameaçado quando, no 14º minuto da etapa inicial, a Tanzânia marcou o golo. Já no primeiro minuto da primeira etapa complementar, Moçambique marcou o golo de empate, resultado que permaneceu até ao final da partida. O selecionador da equipa, Saidati Mobeya, disse que foi um resultado possível, olhando para a grandeza da seleção da Tanzânia, que esteve junto do seu público.
14: Vimos uma Tanzânia bem estruturada, que desde já dissemos, respeitamos e vamos continuar a trabalhar para ver se contrariamos quando chegarmos em Moçambique.
13: No próximo domingo, a Seleção Nacional recebe a Tanzânia para a segunda mão do apuramento. De Dar es Salaam, Monteiro Bonifácio.
0: Notícias do estrangeiro. O governo da África do Sul vai pedir ao Tribunal Constitucional uma ordem de supervisão judicial para fiscalizar a reabertura do processo de pedido de asilo para imigrantes ilegais. A decisão foi anunciada este domingo em Pretória pela ministra da Justiça, Mamluco Kuban, conforme reporta o nosso correspondente na África do Sul, Eduardo Figurão.
15: O executivo sul-africano quer uma moratória temporária para evitar o colapso dos serviços depois de uma onda de protestos violentos em Joanesburgo e Durban. A ministra da Justiça explica que o objetivo é dar tempo ao Ministério do Interior para criar capacidade técnica e humana. Pretória quer que a Justiça tutele diretamente a aplicação da sentença. Com este recurso, o governo sul-africano tenta ganhar tempo para lidar com milhares de pedidos de asilo acumulados. Mamluk Kubai, ministra da Justiça e presidente da Comissão Interministerial sobre Migração, garante que esta é a via legal mais responsável.
16: We have been duly advised that government can approach the courts.
15: Fomos informados de que o governo pode pedir ao tribunal uma ordem de supervisão. Na prática, isto permite que a justiça acompanhe o processo e oriente a aplicação da sentença. Este recurso pode incluir uma suspensão temporária para dar tempo ao Ministério do Interior. Precisamos de reforçar os recursos humanos, as infraestruturas e a capacidade administrativa. É uma abordagem responsável para cumprir as obrigações constitucionais de forma ordenada e no interesse público, evitando o caos nos serviços. A retoma do processamento de asilos gerou uma forte contestação social na África do Sul, com protestos violentos nas ruas e ruptura total dos serviços de atendimento. Por seu lado, o Ministério do Interior anunciou o desenvolvimento de uma plataforma digital e biométrica para acelerar o processo. O novo sistema online, com lançamento previsto para 10 de novembro, quer reforçar a verificação de identidade e travar abusos. O objetivo das autoridades é impedir que os requerentes com pedidos já recusados submetam repetidamente novos processos apenas para atrasar a deportação.
0: E o Papa Leão XIV vai ser submetido a uma cirurgia depois de lhe ter sido detectado um nódulo no pulmão em fase inicial. O anúncio foi feito este domingo pelo próprio Sumo Pontífice depois da habitual oração do Ângelus a partir da Basílica de São Pedro no Vaticano, Domingos Macalano.
17: O Papa Leão XIV vai ser submetido a uma cirurgia depois de lhe ter sido detectado um nódulo no pulmão em fase inicial. O anúncio foi feito este domingo pelo próprio Sumo Pontífice depois da habitual oração do Ângelus a partir da Basílica de São Pedro no Vaticano. O líder da Igreja Católica explicou na sua intervenção que a lesão está em estágio inicial e bem localizada.
18: Recentemente, durante alguns exames de rotina, os médicos encontraram um nódulo bem delimitado no meu pulmão. Foi identificado em uma fase muito inicial e está bem localizado. Os médicos consideram oportuno realizar uma intervenção e, segundo a orientação deles, decidi me submeter a uma cirurgia para removê-lo. A operação já está programada para os próximos dias.
17: O porta-voz do Vaticano, Matteo Bruni, citado pela imprensa italiana, disse posteriormente que o Papa deverá ser operado nos primeiros dias da semana que começa já na segunda-feira, 12 de outubro.
0: No fim do jornal, temperaturas máximas previstas para amanhã. Tete poderá chegar aos 36 graus centígrados, Nampula 33, Beira e Quilmã 31, Maputo e Pemba 30, Inhambane, Vilanculo, Chimoio e Lixinga 29, Xaixai 28 graus centígrados de temperatura máxima. Fica por aqui esta edição do jornal em noite de domingo. Recebe os cumprimentos de Nelson Moando na apresentação e Hermínio Abel na sonorização. Boa noite.

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1: Hoje entramos como saímos na semana passada.
0: Tecanzingo de Assamatusse, canção concorrente número 2.
1: Primeira posição na última semana com 1.500 votos.

0: altíssima qualidade da nossa estação de rádio, que celebrou recentemente os seus 50 mais um.
1: Ainda estamos em festa. Esta é mais uma produção de Ivan Nobre Dias e a apresentação de Olga da Glória e Henriques Dias.
0: Moça Giga Libo, com a sua magia, cuida da sonorização.
1: Na abertura desta edição, Tacanzingo, de Assamatusse, a canção mais votada na semana passada.
0: E ela recebeu 1.500 votos, que trocados em meticais significa que houve um investimento de 15 mil meticais dos fãs da Assamatusse.
1: Uma vez que cada voto custa 10 meticais.
0: E ela garante assim a sua presença na grande finalíssima do Goma.

0: Canção Concorrente número 41.
1: Assinada por uma das melhores vozes do atual panorama artístico nacional.
0: Definitivamente, Chacaz é hoje uma das vozes que mais toca a intimidade dos apreciadores da música produzida no nosso país.
1: Uma voz feminina que já conquistou Moçambique.
0: E por falar em vozes femininas, vamos tocar nesta primeira parte do programa de hoje algumas canções interpretadas por mulheres e que são certamente candidatas aos prémios Revelação Feminina e ou Melhor Voz Feminina.
1: Juliana de Souza é uma destas candidatas e não é estreante no Goma.
0: Já esteve noutras ocasiões.
1: E há uma curiosidade sobre a Juliana de Souza, sobre a força e o papel de um Goma também.
0: Aí é? Qual?
1: Conto depois de uns bons passos de dança ao som de Higa Dagada, canção concorrente número 19.
0: Tu gostas de assuntos, Henriques. Tu gostas de assuntos.
1: E tu acarinhas muito a tua ansiedade, Olga. Relaxa, sabrás.

0: canção concorrente número 19.
1: Higa Dagadá, de Juliana de Souza.
0: E como prometemos, vamos continuar a ouvir canções interpretadas por vozes femininas e que são automaticamente candidatas aos prémios dedicados a este grupo.
1: E foi só o que prometemos? Aliás, foi só isto que tu prometeste?
0: Não foi?
1: Não te faças de esquecido. Sabes bem que andaste a fazer mais promessas aqui.
0: Sério? Já não me recordo.
1: Olha, Henriques, não me brinques connosco, está bem? Não me brinques connosco.
0: Sério?
1: Sério nada. E conheço este teu sorriso maroto. Para de dar voltas. Diz lá. Conta lá a fofoca. Aliás, a curiosidade. Conta lá.
0: Está bem. Isso vai ser daqui a pouco. Agora seguimos com mais uma canção concorrente interpretada por uma voz feminina. E de quem se trata, Olga?
1: Eu não digo mais nada até me contares.
0: Mas nós precisamos avançar com o programa, Olga.
1: Tu nos colocaste nesta situação e cabe a ti resolver.
0: Está certo. Daqui a mais um pouquinho, está bem?
1: Não. Foste claro. Logo depois da música da Juliana. Foi o que disseste. Então tem que ser agora.
0: Tu és fogo, Olga. Já não se pode brincar contigo nem tão pouco.
1: Conta lá, fofoca. Qual é?
0: Vamos a mais uma canção concorrente interpretada por uma voz feminina. E depois voltamos e conto-te a novidade.
1: Ok, vou ceder. Até porque tenho imenso gosto de anunciar a próxima música. Minhas senhoras e meus senhores, canção concorrente número 44. Você pode escolher de Áquila Xirinza.
0: E certamente a Áquila também continua à espera do seu voto.
1: E eu continuo à espera da curiosidade. Vamos ouvir a Áquila.
0: Ela não esquece. Vamos ouvir então.

0: canção concorrente número 44.
1: O título é Você Pode Escolher, de Áquila Xirinza. E continuamos com mais músicas interpretadas por mulheres e que concorrem aos prémios do Ngoma.
0: Tu gostas de assuntos, Henriques. Tu gostas de assuntos. Estás a testar os meus limites. Afinal, não ias contar agora a curiosidade sobre a Juliana de Souza e a força do Ngoma e tal?
1: Sim. E acrescenta aí, Chacaze.
0: Chacaze também?
1: Chacaze também, sim.
0: Avança.
1: É assim, a Chacaze e a Juliana, as duas são de Inhambane, sabias?
0: Sim.
1: Apesar da Chacaze ter nascido em Maputo.
0: Sim, sim.
1: E são amigas, isto também sabias?
0: Sim, Henriques, sei. Seja focado, direto ao ponto.
1: A Juliana e a Chacaze conheceram-se no Ngoma. O Ngoma juntou estas duas já há alguns anos na província de Tete.
0: Ah, é?
1: E são amigas até hoje. Aliás, há alguns dias, num evento transmitido e co-organizado pela Rádio Cidade de Maputo, canal da Rádio Moçambique, e teve lugar na Catedral da Música de Moçambique, o nosso estúdio auditório, elas falaram sobre este episódio, sobre esta contribuição do Ngoma na relação de amizade das duas cantoras.
0: E as duas estão novamente no Ngoma. Que coincidência! A Juliana concorre com a faixa número 19 e a Chacaze com a faixa número 41.
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0: Esta é a canção concorrente número 46.
1: Assinada por Nilza, salada moçambicana, chegou a alcançar a primeiríssima posição com mais de 5 mil votos, ou seja, os fãs investiram mais de 50 mil meticais.
0: E neste momento, esta é a única forma de estar cada vez mais próximo da viatura 0 km oferecida pela EDM, a Eletricidade de Moçambique.
1: E nesta fase, só o voto conta.
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0: E agora esta pergunta que não quer calar. Qual será a canção que esta semana estará mais próxima de levar o carro?
1: Uma pergunta que vale milhões. Qual é a canção que vai carimbar o passaporte para a finalíssima nesta semana?
0: Hoje vamos conhecer a oitava finalista.
1: Mais uma canção candidata aos valiosos prémios de Ngoma.
0: Prémios estes que são garantidos por empresas estratégicas.
1: São os casos do CFM, Caminhos de Ferro de Moçambique, e a EDM, Eletricidade de Moçambique.
0: E por falar em parceiros e patrocinadores, este ano nós teremos um importante parceiro institucional, muitíssimo forte.
1: Uma entidade que vai entrar com muita força. Infelizmente não podemos avançar agora. Mas dá uma vontade de dizer.
0: É, uma tremenda vontade de dizer. Mas deixemos assim por enquanto.
1: Deixemos assim.
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0: Esta é a canção concorrente número 33.
1: Rosa é o título.
0: A autoria é de Dudu Stalin, jovem guitarrista e compositor. Mestre em Direito pelo Instituto Superior de Ciências e Tecnologias de Moçambique, ISCTEM.
1: Desde cedo revelou o seu gosto pela música, concretamente pela guitarra, influenciado por mestres como Jim Dudu e George Benson.
0: A seguir, antes mesmo das 10 mais, recordamos a canção concorrente número 55. É da autoria de Tino Sabão.

0: Ele começou a tocar instrumentos musicais muito cedo. Em 2013, concluiu a licenciatura em Música pela Universidade Eduardo Mondlane, UEM, especificamente na Escola de Comunicação e Artes, ECA, na especialidade de guitarra jazz.
1: Tino Sabão está no Goma 2026 com a música Buya Murranziwa, que leva a faixa número 55.
0: Tino já integrou algumas bandas nacionais e teve a oportunidade de atuar diversas vezes na África do Sul com o seu próprio projeto musical.
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1: E agora a temperatura subir aqui nos estúdios.
0: Há muito calor aqui no estúdio.
1: E é tempo de conhecer as mais votadas desta semana.
0: Vamos a isso, as 10 mais desta semana.
2: Conheça as 10 mais desta semana. Décima posição.

0: oitava posição.
1: Seguimos agora para a oitava posição.
2: Arnaldo Manhice.
1: Saudades.

0: sexta posição.
1: Na sexta posição,
2: Assa Matusse,
1: Tecanzingo,
2: conseguiu amealhar 10 votos.
1: Desceu 5 lugares. Ela esteve na primeira posição semana passada. Salientar que a diferença de votos entre o sexto lugar e a primeira posição desta semana é de 146 votos.
2: Exatamente, Olga. E quem é que está na primeira posição desta semana? Quem é o líder que substituiu a Assa Matusse?
1: Quem é? Daqui a pouco, aqui no Nguma. Seguimos.

0: agora para apresentar as três mais votadas desta semana.
1: Conheça as três mais desta semana.
2: Estimado ouvinte, já estamos nas três primeiras posições desta semana e há uma novidade em relação a estas três primeiras posições. O terceiro lugar é ocupado por um artista que estava na lista de espera.
0: A verdade, estava na lista de espera, entrou para as 10 mais e ocupou esta posição privilegiada, que é a terceira posição.
2: E conseguiu 51 votos.
0: Chama-se Davi CM.
2: A música intitula-se Maluanga.
0: Entrou para as 10 mais esta semana e ocupou imediatamente a terceira posição.
1: Terceira posição.

0: Segunda posição.
1: Segunda posição.
2: Raja Ali.
1: Maracá.
2: 65 votos.
1: Subiu 5 lugares.

0: Primeira posição.
1: Primeira posição.
2: Primeiríssima posição.
1: Na primeira posição está... Pois é, grande subida. Esta semana ocupar a primeiríssima posição num goma. De quem é que se trata?
2: Trata-se de um artista que conseguiu amealhar dos seus fãs 211 votos.
1: E subiu 2 lugares na tabela classificativa.
2: Já chega de mistérios.
1: Já chega.
2: Primeira posição nesta semana.
1: Primeiríssima posição.
2: Blessing Sunday.
1: E concorre com a música Ingrata.
2: Conseguiu amealhar dos seus fãs 211 votos.
1: Aplausos para...
2: Blessing Sunday.

0: Mais uma vez, aplausos merecidos à Blessing Sand, que alcançou esta semana o lugar de liderança com 211 votos. Já tem o seu passaporte carimbado para a finalíssima.
1: É o oitavo finalista para a edição 2026 do programa Angoma Moçambique.
0: Mais uma vez, muitos parabéns. Nos vemos na finalíssima e o programa de hoje termina por aqui. Já contamos todas as novidades desta edição.
1: A promessa é de regressarmos para a semana com muitas outras novidades.
0: E muitas emoções. Despedem-se Olga da Glória e Henrique Dias na apresentação.
1: Ivanob Dias na produção e Moussa Gigalibo na sonorização.
0: E até para a semana. Contamos consigo.
1: Tchauzão, um abraço bem forte também do mundo e até já.

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1: Apresentadas por Nelson Moando. Nelson, boa noite.
2: Boa noite, Sérgio Gassamuli, ouvinte. O Presidente da República, Daniel Chapo, recebe esta segunda-feira no seu gabinete de trabalho representantes da Organização Nacional dos Professores e o Sindicato Nacional de Professores de Moçambique para uma saudação ao chefe de Estado por ocasião da celebração do Dia do Professor Moçambicano. Ainda esta segunda-feira, o Presidente da República dirige no Porto de Maputo a cerimónia de lançamento da dragagem de aprofundamento do canal de acesso ao Porto, uma intervenção que permitirá a recepção de navios de maior dimensão e capacidade. Com a intervenção, o canal ficará preparado para receber navios com cerca de 366 metros de comprimento, capacidade para transportar até 14 mil TU e calados próximos dos 15 metros. O Ministério dos Negócios Estrangeiros e Cooperação anuncia que foram repatriados os 3 cidadãos moçambicanos vítimas do tráfico humano na República Centro-Africana. De acordo com uma nota recebida na nossa redação, o repatriamento resultou da colaboração entre o Ministério dos Negócios Estrangeiros e Cooperação, a Organização Internacional para as Migrações e o Governo da República Centro-Africana, que igualmente garantiram a identificação, proteção e o regresso seguro dos 3 cidadãos ao país. A nota indica ainda que os 3 cidadãos repatriados fazem parte de um grupo de 14, dos quais 7 regressaram por conta própria. O governo moçambicano, em colaboração com a Organização Internacional para as Migrações e as autoridades da República Centro-Africana, continua a evitar esforços para localizar outros 4 cidadãos ainda desaparecidos, refere o documento. Mais de 66 mil mulheres foram submetidas ao rastreio de cancro da mama durante o primeiro semestre na província de Sofala. Deste universo, cerca de 700 mulheres tinham sinais da doença e foram encaminhadas para exames especializados, de modo a confirmar o diagnóstico. A maior parte das mulheres diagnosticadas com cancro da mama tem entre os 25 e 49 anos de idade, o que reforça a urgência da realização do autoexame e a procura regular dos serviços médicos. Os dados foram divulgados na abertura da campanha Outubro Rosa. O primeiro secretário da Frelimo em Cabo Delgado insta a população do posto administrativo de Quionga a aumentar a produção e produtividade. José Calime disse que a independência económica que se almeja só se pode alcançar se o país produzir o suficiente para a alimentação como também para a exportação.
3: Uma das decisões é a realização do 13º Congresso da Frelimo. Esta foi a primeira decisão que eu queria passar para você. Mas também quero falar da segunda decisão que se tomou, foi que no 13º Congresso, o Comitê Central leva uma proposta de candidatura do camarada Daniel Francisco Chapo, o nosso presidente, presidente da Frelimo, em sede do 13º Congresso. Mas também o Comitê Central decidiu para que o nosso candidato, o candidato da Frelimo para as eleições gerais de 2029, o nosso candidato, o candidato da Frelimo, é o Daniel Francisco Chapo.
2: O primeiro secretário da Frelimo em Cabo Delgado, José Calime, falava este domingo no âmbito da sua visita de trabalho ao distrito de Palma. Atualidade internacional. O Papa Leão XIV vai ser submetido a uma cirurgia depois de ter sido detectado um nódulo no pulmão em fase inicial. O anúncio foi feito pelo Sumo Pontífice este domingo no Vaticano após a habitual oração do Ângelus. O líder da Igreja Católica explicou que a lesão está em estágio inicial e bem localizada.
4: Recentemente, durante alguns exames de rotina, os médicos encontraram um nódulo bem delimitado no meu pulmão. Foi identificado em uma fase muito inicial e está bem localizado. Os médicos consideram oportuno realizar uma intervenção e, segundo a orientação deles, decidi me submeter a uma cirurgia para removê-lo. A operação já está programada para os próximos dias. Agradeço a proximidade espiritual e confio às suas orações.
2: Não foi prestado qualquer esclarecimento quanto à possibilidade de a operação poder alterar a agenda internacional do Papa, que deverá deslocar-se de 6 a 17 de novembro ao Uruguai, Argentina e ao Peru. O tempo. A cidade de Tete poderá registrar esta segunda-feira 36 graus centígrados de temperatura máxima, seguida de Nampula com 33, Beira e Quelimane 31, Maputo e Pemba 30, Inhambane, Vilanculo, Chimoio e Lixinga 29, Xaxai 28 graus centígrados de temperatura máxima. Apresentamos as notícias próximas a uma hora.

0: 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Ou seja, a paz e o desenvolvimento devem andar juntos. Devemos ensinar os nossos jovens não apenas a conhecer a história da guerra, mas sobretudo a preservar a cultura da paz. Porque quem conhece o valor da paz nunca permitirá que o ódio, a desinformação, a manipulação, principalmente nas redes sociais, sobretudo também a questão relacionada com o boato, substitua o diálogo. O diálogo deve ser a arma número um para a paz em Moçambique.
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2: Temos que tornar as comunidades locais em participantes beneficiários deste desenvolvimento ao criar oportunidades para jovens, integrar as mulheres, desenvolver fornecedores locais e melhorando efetivamente as condições de vida das populações locais. Esta é a prosperidade partilhada que temos vindo a falar e queremos construir para este nosso país. Isto tem que ficar claro. O país precisa de transformação e uma boa política de investimento deve conseguir as duas coisas: equilibrar o retorno do investimento para o investidor e o setor privado, mas ao mesmo tempo conseguirmos transformar a nossa economia para ela gerar mais dinheiro, gerar mais emprego, gerar mais receita e dinamizarmos a nossa economia. É nessa base que queremos construir relações duradouras com os investidores nacionais e estrangeiros, não apenas montanhas de transações. Queremos capital que venha para ficar, empresas que venham para crescer e investimento que cresça em Moçambique. E esta conferência deve ajudar-nos a construir esse pacto de confiança ao longo dos debates, em que o empresário encontra oportunidades de segurança para investir, o Estado amplia a sua base produtiva e fiscal, os trabalhadores encontram emprego e formação e as comunidades participem dos benefícios gerados pelo desenvolvimento. Por isso, caros empresários moçambicanos, há também uma mensagem que queremos vos dirigir. Esta conferência é igualmente vossa. A entrada de investimento estrangeiro deve fortalecer e não substituir a capacidade empresarial moçambicana. Queremos joint ventures, parcerias que acrescentem valor à nossa economia. Precisamos de empresas nacionais capazes de estabelecer consórcios, fornecer bens e serviços aos grandes projetos com qualidade, observar e absorver tecnologia, conquistar mercados e crescer para além das nossas fronteiras.
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4: muito boa noite. Pasamos já ao resumo de notícias já esta hora com a leitura de Zaina de Nomar. Encerrou este sábado a primeira Conferência Internacional de Investimento de TETA, com o compromisso de materializar os acordos e consensos alcançados. No discurso de encerramento, o governador de TETA, Domingos Viola, disse que os resultados da conferência deverão se refletir na alocação de mais investimentos na província e na criação de mais postos de trabalho. Ainda assim, Domingos Viola disse que a província de TETA vai continuar a promover mais fóruns para catapultar o desenvolvimento. E a secretária de Estado, Cristina Mafumo, destacou que a conferência abriu caminho para o setor privado firmar parcerias internacionais. Mais de 106 milhões de meticais foram aplicados pelos portos e caminhos de ferro de Moçambique na construção de um centro de formação profissional de Mutarara em TETA. Trata-se de uma instituição de ensino técnico que vai atender jovens de todo o país e, na primeira fase, está a funcionar cursos de eletricidade instaladora, serralharia, eletricidade e manutenção industrial. O ministro da Juventude e Desporto disse que a aposta do governo é formar jovens em técnicas de saber ser e fazer, por forma a criar autoemprego e empreendedorismo no país. 373 graduados foram colocados no mercado de emprego este sábado pelo Instituto Médio Politécnico Santa Vitória em TETA. Trata-se da quarta cerimónia de graduação daquela instituição de formação técnico-profissional. Os recém-graduados estão formados em áreas de saúde materna e infantil, medicina geral, enfermagem geral, laboratório e radiologia. A secretária de Estado, que orientou esta cerimónia, sublinhou que a graduação feita este sábado representa mais uma avalia para o setor da saúde, tendo em conta as suas necessidades em termos de técnicos de várias áreas. 3.400 mil milhões de dólares norte-americanos serão investidos nos próximos anos em novos projetos de desenvolvimento socioeconômico na província de TETA, com destaque para o setor energético. Do montante global, mais de 1.800 mil milhões de dólares serão destinados ao projeto hidrelétrico de Lupata, estando o valor remanescente previsto para a central de Mange, o empreendimento hidrelétrico de Mpandakua e a central fotovoltaica de Shirose. A informação foi avançada por Jaafar Abdoulaye, presidente do Conselho de Administração da IMOSE, à margem da Conferência Internacional de Investimento de TETA. Em TETA, dois indivíduos estão detidos desde o último fim de semana na posse de dois pangolins, uma espécie protegida por lei e ameaçada pelo tráfico de fauna bravia. Os acusados, de 23 e 26 anos de idade, foram surpreendidos pela polícia numa instância hoteleira no distrito de Xangara, quando pretendiam comercializar os animais. O setor de educação em TETA garante estarem criadas todas as condições para o cumprimento da meta de inscrever cerca de 170 mil crianças para a primeira classe em 2027. Segundo o diretor provincial da Educação, o processo que arranca a 1 de outubro está a decorrer até o momento de forma satisfatória nas 1.220 escolas que lecionam o ensino primário na província. Boa noite. Este foi o resumo de notícias a esta hora.
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